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0: 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É não. 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

0: Isso até lá!
1: Jorge Matheus, pelo amor de Deus!
0: Boa demais, irmão.
1: Que lindo, é isso, lindo, hein? Lindo,
0: coisa lindo. Boa, irmão.
1: Ô, gurizada.
0: Tudo bem, Curitiba? Como é que vocês estão aí, gente?
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0: Ladies and gentlemen.
1: Valeu, velho. 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
2: Valeu, Kevinho. 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
1: Somos fãs desse menino. 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
0: Tamo junto, viu?
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Justo é o Senhor em todos os seus caminhos, benigno em todas as suas obras. Perto está o Senhor de todos os que o invocam, de todos os que o invocam em verdade. Ele acode à vontade dos que o temem, atende-lhes o clamor e os salva. O Senhor guarda a todos os que o amam. Salmos de número 145, versículos do 17 ao 20.

dia, bom dia, bom dia. Alô você, ligado, sintonizado na 87,9 Vale FM. Começa para você nesta manhã de quarta-feira, 19 de agosto de 2026, o seu programa Graça sobre Graça, um presente do céu ao amanhecer. Programa da Primeira Igreja Presbiteriana de Parambu. Vamos juntos ficar até às 7 horas. Eu sou Jana Freitas, com você aqui na locução. Na parte técnica, o nosso colaborador e amigo Amauri Noronha. E você pode interagir, você pode participar conosco. Daqui a pouquinho eu tenho o quadro Momento Ana, Mães Dependentes da Graça, meditando, orando juntas, umas intercedendo pelas outras, cobrindo os filhos umas das outras de oração. E é isso, mantendo o propósito firme, não é isso, minha irmã? Já está aí acordada? Já está de pé? Já está ligada? Já está ligada já no sentido mesmo literal? Ligada já aí, correndo, né, na pia, arrumando a farda? Ou ainda você está na peleja? Na peleja, ainda está aí, debaixo das cobertas, com o celular ligado e dizendo: oh Deus, eu queria ficar deitada mais um pouquinho, mas eu não posso. Bora, amada, levantar, bora cuidar. Vamos de música. Eu vou trazendo Irresistível Graça. É a primeira canção de hoje. Vamos de hora certa, 6 horas e 9 minutos. Bom dia.

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1: Um presente do céu ao amanhecer. Bom dia, bom dia, bom dia. E aí, dormiu bem? Descansou? Recuperou aí? As forças foram recuperadas, o ânimo descansou. Durma, viu, amada? Durma, descanse, para poder começar o novo dia com disposição. O sono é vital para a saúde. Tava conversando com a amiga esses dias e ela dizendo que tava acordando muito cedo, 4h40, para ir fazer a caminhada. Eu digo, ótimo, e que hora que tá aí dormir? Ah, vou dormir umas 11 horas, tá errada. Se você acorda cedo desse jeito, pois precisa dormir mais cedo. Porque acordar cedo, dormindo tarde, tem hora, o corpo aí não vai aguentar, não. Então, se você acorda 4 horas, pode dormir umas 9 horas, mas não consigo. Consegue, vai acostumando aí. Desliga, sai das telas, desliga a luz e vai ali até o seu organismo acostumar para poder dormir bem. Não adianta fazer atividade física, cuidar da alimentação, se você não dorme as horas de sono recomendadas, né? De 6 a 7 horas de sono para ter saúde. Tá certo que a gente vai envelhecendo, o sono vai diminuindo, porque quando a gente é bem nova, pois é, tipo eu, bem novinha, a gente tem sono de sobra, né? Pois é, mas a gente vai envelhecendo, realmente o sono vai diminuindo. É real isso. Mas então, se você quer ter saúde, vá dormir mais cedo. Saia das telas, apague esta luz, deixe uma luz só ambiente. Coloque ali um louvor ou coloque ali um livro perto da sua cabeceira. Se não for a Bíblia, um livro, né? Uma literatura cristã, leia ali algumas páginas para você ir dormir mais cedo. Aí você acorda mais, né, satisfeita, mais disposta. Isso é real. Então, se você está indo dormir muito tarde, acordando muito cedo, ao longo do dia você fica naquela luta, né? Na sonolência, no cansaço, e não sabe por que é. Porque não está dormindo às horas que é para dormir. Pois é, não sou nem doutora não, mas... é isso que eu tenho vivido também. Dormir mais cedo, para acordar mais cedo, para poder, durante o dia, a gente ter disposição para trabalhar. Porque a rotina é puxada, é cor para aqui, cor para acolá, menino... Daquele jeito. E aí, já tá no café? Você que é cafezeira, já tá no cafezinho preto? Você que já tá aí tomando seu café da manhã? Você que já tá acordando a meninada pra ir pra escola? Bora, meninada, acordar, levantar, tomar um banho, que o banho é uma belezura pra despertar, né? Se arrumar pra ir pra escola, pra ir pro trabalho. Enquanto você vai aí se organizando, você vai também ficando com a gente meditando. Meditando a palavra de Deus, nós vamos agora para onde?
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1: Nós vamos para o nosso quadro Momento Ana. Você depende? Eu dependo. Dependo da graça. O que é a graça? O favor imerecido do nosso Deus. Sou totalmente dependente. Você também se considera dependente da graça de Deus aí para os desafios, para essa missão, né, que o Senhor nos deu, nós que somos responsáveis para cuidar dos filhos de Deus. Nós somos, de certa forma, mães adotivas, né, porque os nossos filhos são do Senhor. Os nossos filhos são do Senhor. A minha filha é do Senhor. E Ele me confiou para cuidar dela. Os seus filhos são do Senhor. E Ele tem chamado você para cuidar bem dos filhos dEle, viu, mãe? Eu quero abraçar as mães da Aliança que já estão interagindo comigo aqui, acordadas. Bom dia, meninas. Um abraço para vocês. Mandar um abraço para... Vamos ver aqui quem está comigo. A Ivânia, bom dia. Ivânia é certeza, né? Ivânia acorda cedo. Ivânia, Risonete, Risomar, Clênis. Bom dia, meninas, mães da Aliança. Bom dia também para minha querida, amada ouvinte, Eri Carla. Bom dia, querida. Já ligada também, cedinho já mandando um oi aqui, o bom dia com a graça de Deus. Bom dia para minha mamãe e bom dia para você que está aí, que é mãe, que já está aí, acorda já lembrando, opa, hoje é quarta-feira, hoje tem momento Ana. Vamos meditar? Vamos para Isaías, capítulo 54, versículo 13. Marque esse versículo aí na sua Bíblia. Isaías 54, 13. O que é que diz? Todos os teus filhos serão ensinados do Senhor, e será grande a paz de teus filhos. Olha que versículo lindo. Olha que versículo lindo. Vou repetir. Todos os teus filhos serão ensinados do Senhor, e será grande a paz de teus filhos. Olha aí os nossos filhos serem ensinados do Senhor. Que maravilha. Que promessa linda, que renova, que fortalece a nossa alma. E é disso que nós queremos meditar. Vamos trabalhar em cima desse versículo, né? Querido e querida, você que me ouve, você mãe, você Ana, você que é dependente da graça, a fidelidade da mãe no cumprimento de sua missão espiritual tem um impacto profundo e duradouro na vida dos filhos. Deus promete que quando as mães são fiéis em ensinar seus caminhos, Ele estará presente, cuidando e instruindo os filhos. E essa promessa traz conforto e esperança para nós mães que confiamos na obra de Deus no coração de nossos filhos. Então, a obra do Senhor sendo realizada no coração dos nossos filhos quando nós somos fiéis no cumprimento da missão espiritual que Ele nos deu. Ele te deu a missão de cuidar dos seus filhos. Sim, a missão de cuidar como mãe terrena, mas como mãe espiritual também. Você, enquanto mãe, enquanto filha que obedece à lei do Senhor, você medita na palavra, você procura a instrução que vem da parte de Deus e procura vivê-la, né? Você vai aí vivendo com fidelidade, em obediência, em submissão, e os seus filhos contemplam isso, e os seus filhos veem isso em você. Olha só, você é aí para eles um instrumento. Você é para eles um exemplo, um espelho. E aí, enquanto você vai cumprindo a sua missão, você vai sendo abençoada, porque o próprio Deus vai ensinando, instruindo e cuidando dos seus filhos. Um exemplo bíblico disso é o de Noé. Vamos pensar sobre Noé hoje, minha irmã. Olha só, a fidelidade a Deus salvou a família dele do dilúvio. Imagine aí, Noé vivendo naquele tempo onde Deus olha para a terra e decide destruir tudo. E aí ele encontra um homem ali, temente, obediente, né? Temente e obediente à palavra dele. E aí este homem, Noé, permanecendo firme em sua fé, mesmo quando o mundo todinho ali segue uma direção diferente, vivendo, né, a sua vida, os seus prazeres, os seus desejos, vivendo em conformidade com a carne, que era tudo aquilo ali que estava vivendo. Deus olha e diz, não tem não. E aí encontra então quem? Aquele homem que permaneceu na fé, firme na fé. Mesmo quando o mundo todo estava caminhando em outra direção, ele estava firme caminhando em direção ao seu Deus. Um homem obediente, um homem temente, um homem diferente. E aí Deus olha e poupa. Quem? Só Noé? Foi só Noé que Deus guardou lá na arca? Foi? Não. Foi ele e toda a sua família. Será por quê que Deus salvou ali? Porque certamente Noé cumpriu sua missão de ensinar os seus filhos nos caminhos do Senhor. Né? Toda a sua casa, toda a sua família, inclusive até as noras, foram também influenciadas, porque certamente elas estavam se relacionando com quem? Com rapazes tementes, com rapazes conhecedores da palavra. E quem foi que ensinou isso para aqueles rapazes? Certamente o pai, a mãe, os pais, os genitores ali, né? Então nós somos chamadas a, como Noé, ensinar os nossos filhos os caminhos do Senhor. Será que Deus, ao olhar hoje para o mundo em que está atualmente, a nossa realidade atual, hoje estamos 19 de agosto de 2026, Deus está lá no céu, sentado no mais alto e sublime trono, contemplando a todos, vendo a todos, será que Ele enxerga mães firmes na fé, dependentes da graça, obedientes à sua palavra, que ensina os seus filhos no caminho? Será que Deus está vendo isso na minha vida, na minha casa, na sua vida e na sua casa? A obediência dos pais aos princípios bíblicos é um testemunho poderoso que inspira os filhos a seguir o mesmo caminho. Será que os nossos filhos estão sendo inspirados por nós? A promessa de Deus para mães fiéis inclui não apenas a instrução dos filhos, para pais, eu incluo aqui pais, mães, mas também, né, Deus inclui não apenas a instrução, mas instrui, mas diz também que vai dar paz. O versículo diz isso: todos os teus filhos serão ensinados do Senhor e será grande a paz de seus filhos. Quando os filhos são ensinados pelo Senhor, eles experimentam uma paz que excede o entendimento. Essa paz é um reflexo da confiança que surge ao conhecer e andar nos caminhos de Deus. É importante, querida, minha irmã, que eu e você compreendamos que nossa missão não é criar filhos perfeitos. Não, não coloque esse jugo aí pesado sobre os seus ombros. De perfeição, de perfeccionismo. Lembra que a gente estudou sobre o orgulho? E quantas vezes a gente quer os filhos da gente perfeito? Os nossos, a minha filha tem que ser perfeita, porque assim ela tem que ser a melhor na sala de aula, ela tem que ser a melhor na convivência, ela tem que ser a melhor naquilo, ela tem que ser perfeita. Tá errado. Você quer perfeição dos seus filhos? Coloca sobre eles um jugo pesadíssimo, é exigente, sarcástica, crítica. Até desmotiva de tanta crítica que você faz, porque se errar um, se tirar uma nota 8, não, mas eu quero um 10. Porque você quer que seu filho e sua filha seja perfeito. Para quê? Para você se envaidecer? Para você dizer para os outros: meu filho só tira 10. A minha filha é muito obediente, muito educada, muito comportada. Para se envaidecer? Quando os nossos filhos são ensinados pelo Senhor, eles experimentam a paz. E eles sabem que eles não precisam ser perfeitos, porque eles são amados. E apesar dos pecados, das fraquezas, das falhas, das limitações, Deus ama. É importante que nós compreendamos que nossa missão não é criar filhos perfeitos, mas é criarmos filhos fiéis na palavra. Mas é serem fiéis em semear constantemente o Evangelho. Essa fidelidade dos pais em ensinar a palavra de Deus aos filhos é um ato de confiança nas promessas de Deus, fazendo com que nós, mães, possamos descansar sabendo que Deus está no controle. Você crê que Deus está no controle da vida da sua filha, do seu filho, dos seus filhos? Querida, eu preciso pregar para o meu coração todo dia: ei, Jana, para aí. Não é você que controla a vida da Joane. Você tem bons planos para ela, sim. Você tem bons desejos para ela. Mas maiores são os do Senhor. E os seus planos, Jana, podem ser frustrados. Mas os do Senhor, não. Quantos planos eu fiz e se frustraram? Quantas coisas eu desejei e não foram como eu desejei? E eu preciso pregar para o meu coração que Deus está no controle, e que eu preciso confiar, e que eu preciso descansar, mesmo quando esse meu coração inquieto, incrédulo, fica aqui, né? Fica aqui tirando minha paz, meu sono, me trazendo ansiedade, preocupações exacerbadas. Eu preciso me voltar para a palavra todo dia. Orar a palavra, encher a minha mente da palavra, cantar, adorar, louvar o Senhor. Dizer assim, eu confio. Pai, me ajude a manter os meus olhos fixos em Ti, para que a minha esperança não desvaneça. Eu preciso confiar em Ti. Descansar sabendo que o Senhor está no controle. E eu sei que os Teus planos, Senhor, eles não se frustrarão. Eu preciso pregar para o meu coração isso todo dia. A oração, querida, nesse processo é essencial para mim e para você. Vamos lembrar de Jó ainda. Nós falamos de Noé. Vamos lembrar de Jó. Jó intercedia continuamente por seus filhos, oferecendo sacrifícios por eles. Pais que oram pelos seus filhos colocam suas vidas nas mãos de Deus, confiando que Ele estará presente, mesmo nos momentos em que não pode estar ao lado dos filhos. Quantas vezes os nossos filhos estão distantes de nós? Estão distantes dos nossos olhos, distantes das nossas mãos, do nosso auxílio, que a gente não pode socorrer porque não tem como ali. Mas o Senhor é que está cuidando. E eu passei por experiências dessa forte. Foram mesmo experiências avassaladoras no meu coração. Tenho essa experiência. Acredito que talvez você tenha ou não. Mas quando realmente as coisas fugiram do controle, você não tinha mais, né? Era só Deus. Você só podia recorrer a Deus. Pai, cuida dela lá onde ela está. Protege, livra do mal, de tropeços, de pessoas. É uma luta que a gente trava com o nosso coração de tanta preocupação. Mas é essencial que a gente se agarre ao Senhor em oração, colocando a vida dos nossos filhos nas mãos de Deus. E eles estando nas mãos de Deus, eles estão protegidos. Eles estão sendo cuidados e guardados. Porque a minha mão não pode fazer nada. A minha ação não tem o que fazer ali, porque eu estou distante. Quantos quilômetros de distância? Principalmente quando vou morar fora. E aí? O que é que você pode fazer? A não se orar e se agarrar às promessas de Deus, em que Ele vai se fazer presente nos momentos, em todos os momentos na vida dos nossos filhos. A felicidade dos pais inclui disciplina amorosa e orientação contínua. Também lá em Hebreus, o texto nos lembra que nenhuma disciplina parece ser motivo de alegria no momento, mas de tristeza. Seus filhos estão dentro de casa, você precisa disciplinar, discipline. Você precisa exortar, exorte. Mas lembre-se, com amor, com misericórdia. Lembre-se que você também é filha e que o Senhor também corrige você. E você também quer misericórdia? Pois é, você quer misericórdia, né? Que Deus lhe perdoe, que Deus tenha paciência com você. Do mesmo jeito. Quem mais nos ensina a sermos mães, pais, é o Senhor. Porque Ele sabe o que é ter filhos rebeldes. O Senhor sabe o que é ter filhas desobedientes, como eu e você. Sabe? E nós recorremos à graça dEle, ao perdão dEle, à misericórdia dEle, à paciência dEle. Que nós possamos também disciplinar os nossos filhos com misericórdia, com amor e com bondade, da mesma forma que o Senhor tem tido conosco. Mais tarde, porém, produz fruto de justiça e paz para aqueles que por ela foram exercitados. A disciplina, quando feita em amor, reflete o quê? O cuidado do próprio Deus. Mesmo quando seus filhos se afastam ou cometem erros, nós mães podemos confiar que Deus continua trabalhando em suas vidas. E eu preciso crer nisso. Você precisa crer nisso, você que tem filhos desviados, afastados. Precisamos crer que Deus continua trabalhando. A palavra nos diz que Deus trabalha para quem? Para aqueles que nele esperam. Em quem é que você tem esperado? Eu estou esperando no Senhor. Então, se eu espero no Senhor, certamente Ele está trabalhando, porque Ele prometeu isso, que Ele trabalharia para aqueles que nele esperam. Então, se eu estou esperando nele, a minha expectativa está que Deus traga de volta, que Deus abra os olhos, que Deus quebrante, que Deus traga arrependimento e que Deus traga para perto dele. Então, a minha esperança está que Deus faça essa obra que eu não posso fazer. Deus continua trabalhando, mesmo que a gente não esteja vendo nada. Não estou vendo nada de mudança, mas eu sei que Deus está trabalhando. eu creio. É como diz, não é por vista, é por fé. A fidelidade dos pais em ensinar e orar jamais será em vão. Por fim, querida que me ouve, a promessa de Deus é um lembrete de que a educação dos filhos é uma parceria com o Senhor. Nós temos ali uma parceria com o Senhor. Ele nos confiou os filhos dele para que nós cuidássemos. Nós vamos pedir direção e orientação na palavra para criar os filhos do Senhor, que são os nossos filhos, em conformidade com as Escrituras. Quando nós, mães, fazemos nossa parte com fidelidade, Deus cumpre suas promessas, ensinando, guardando e guiando os filhos, né? Esse é o maior consolo para nós mães dependentes da graça, para nós mães cristãs, saber que Deus está no controle e que seus planos para seus filhos são perfeitos e cheios de paz. Planos de paz o Senhor tem para a vida da minha filha. Planos de paz o Senhor tem para a vida dos seus filhos. Ele mesmo que ensinará os nossos filhos, quem guiará os nossos filhos, por mais que eles estejam vivendo em desobediência, o Senhor vai discipliná-los. E eu estava ouvindo a meditação esses dias, nós devemos inclusive até pedir que onde os nossos filhos estejam sejam lugares de espinhos. Muitas vezes a gente pede para Deus abençoar, né? Senhor, abençoa meu filho em tal lugar. Querida, se o lugar que o seu filho estiver não for um lugar que Deus queira que lá a gente possa então dizer assim, que haja espinhos, para que ele não se sinta confortável no pecado, na prática do pecado. Senhor, abençoe minha filha lá naquele lugar, lá com aquelas amizades. Não, Senhor, coloque espinhos, Pai, lá naquele lugar, para que ela não se sinta confortável, para que ela entenda que lá não é um lugar que ela pertence. Você vai estar o que? Amaldiçoando? Não. Pelo contrário, você está abençoando através da sua oração para que seus filhos não se sintam confortáveis na prática do pecado. Então, eu estava ouvindo essa palavra de eu preciso orar assim. Deus, coloca espinhos lá naquele lugarzinho que ela está, para que ela sinta-se incomodada e ela entenda que ali não é o lugar dela. Querida, eu estou aprendendo. Você também. Nós estamos num processo de crescimento, de maturidade, né? Nós estamos num processo contínuo de aprender a ser mãe cada dia. Aprendemos cada dia a melhorar, inclusive como mães cristãs, mães dependentes da graça. Todo dia a dia de aprendizado. E nós precisamos lembrar que os nossos filhos, antes de serem nossos, são do Senhor. São primeiramente dele. E ele nos confiou. E será que nós temos feito nossa missão com zelo, com esmero, né? com dedicação? Que o Senhor nos ajude. Eu preciso. Eu creio que você também. Agora vamos orar umas pelas outras. Vamos orar umas pelas outras. Ore por minha vida. Eu tenho orado por sua vida. Eu sempre, todos os dias que eu paro para fazer meu momento devocional, eu oro pelas mães da aliança, pelas mães do programa, pelas mães da minha igreja, pelos filhos. Que o Senhor abençoe. Que o Senhor cuide, que o Senhor direcione, que o Senhor guarde, que o Senhor tenha misericórdia. Vamos manter firme o propósito. Eu preciso de oração, assim como você precisa de oração. Vamos orar umas pelas outras, pelo coração dos nossos filhos, pela vida dos nossos filhos. Vamos apresentar diante do Senhor, porque só Ele que pode fazer a transformação que precisa ser feita nos nossos corações, nos corações de todos. Vamos orar agora, vamos fazer isso agora. Eu convido você. Vamos nos lançar diante do trono da graça, pedindo ao Senhor da bondade dele, da misericórdia dele para a nossa vida, para o nosso lar, para os nossos filhos.
0: Encontro calma na oração.
1: Soberano Deus, Pai, oh Pai, como filha eu me achego a Ti agora, te agradecendo pelo novo dia, pela nova oportunidade de estar contigo, de aprender mais na tua palavra, de poder conversar com o Senhor. Obrigada. Obrigada pela tua palavra que nos instrui, que nos exorta, que nos consola, que nos alegra, que nos dá esperança. O Senhor promete que ensinará aos nossos filhos, que dará paz aos nossos filhos. E com os nossos olhos nessa palavra hoje, Senhor, nós lançamos toda a nossa ansiedade, toda a nossa preocupação, toda a nossa inquietação diante de Ti, Te pedindo perdão pelo nosso pecado, pela nossa incredulidade, Pai. Os nossos medos, ó Deus, ó Deus, os nossos anseios estão todos postos diante de Ti. Livra-nos de nós mesmas. Que nós, enquanto mães, enquanto filhas Tuas, possamos confiar no Senhor, o Senhor Deus, poderoso, soberano, majestoso, que trabalha, que age, que é amoroso, que é misericordioso, o Pai que disciplina, é o Pai que cuida. É diante de Ti que nós nos colocamos como mães, pedindo ao Senhor graça. Nos ensine, Senhor, a obedecermos a Tua palavra, a vivermos a Tua palavra. Eu Te oro e eu Te peço, me ajude como mãe a ser um instrumento na vida da minha filha, Deus. Assim como essa mãe que tem esse entendimento agora, que ora juntamente comigo, que ela também possa se convencer, Pai, ser convencida pelo Seu Espírito Santo, que ela precisa dar bom testemunho, que ela precisa mudar as suas práticas, as suas formas de falar, de agir, de se comportar dentro do lar, sendo temente, sendo humilde, sendo submissa, sendo serva. Ó, Pai, nos muda, nos molda, Senhor. Retira de nós tudo que não Te agrada, para que possamos viver a Tua palavra, em nome de Jesus. Clamo por cada mãe agora. Fortalece as Tuas filhas, Deus. Cuida das Tuas filhas com graça, com misericórdia, com amor, com entendimento, com sabedoria. Dá-nos a sabedoria, Pai. E eu quero pedir, clamar pela vida dos nossos filhos, os pequeninos, os que ainda são crianças, os pré-adolescentes, os adolescentes, os jovens, os adultos, nossos filhos. São Teus filhos, ó Deus. Ensina-os, guarda-os, protege-os deles mesmos, deste mundo mau e de Satanás. Guarda os nossos filhos, ó Deus. Dá ao coração deles, ó Deus, arrependimento de seus pecados. Ó Deus, dá ao coração deles, ó Deus, contrição, submissão, humildade, temor. Coloca temor no coração dos nossos filhos. Livra-os dos seus desejos, livra-os da sua carne, livra-os desse mundo, das seduções, das más influências, das más amizades, ó Deus, das sugestões malignas, dos dardos inflamados do maligno. Guarda a vida dos nossos filhos, ó Deus. Eu não vou citar nomes, porque o Senhor sabe quem é que está comigo agora orando, mas pelos filhos de cada ouvinte, eu clamo. Pelos filhos da Tua igreja, do Teu rebanho, Senhor, eu suplico, eu oro e eu peço do Teu auxílio, do Teu socorro, da Tua ajuda, do Teu perdão, da restauração. Eu peço conversão, libertação, cura. Eu peço, Pai, da Tua presença. Em nome de Jesus, eu já agradeço, porque o Senhor é o Pai amoroso que cuida de todos nós. Eu Te louvo e Te glorifico por esse momento tão precioso na Tua presença. Em nome de Jesus. Em nome do Teu Filho amado. O Teu Filho precioso, separado, escolhido, que veio para nos salvar. Por meio dEle, através dEle, que eu me achego a Ti. Oro e agradeço por tudo, hoje e sempre. Amém.

Sócias, queridas sócias do Departamento LID que estão ouvindo o programa, lembrem-se que hoje tem reunião departamental. E você que não é do Departamento LID, mas que está ouvindo o programa, sinta-se convidada para visitar, para estar presente. Vamos juntas estar ali orando, louvando, meditando, convivendo, né? Hoje, às 19 horas, na casa da Ivane, ali na Beleza, pertinho da pracinha, juntas, se Deus quiser. Vamos de música. Eu vou trazendo música. Eu trago para você com a Paulo César Baruc, É de Coração, a canção que toca. Bom dia.

As músicas, essa que tá tocando agora é linda, Contra o Amor Não Há Argumento, de Canto Verbo. Sequência musical aí pra você louvar, começar o dia também, né? Sendo cheio da palavra por meio de músicas cristãs. 6h59, final de programa. Agradeço a audiência, a companhia, a sintonia amiga. Agradeço você que nos dá, né, o privilégio de adentrar o seu lar, né, a sua vida, o seu coração, através das ondas do rádio. Que esse seja um instrumento de Deus também, né, na sua vida, como é na minha vida. Porque eu também tenho aprendido muito. Isso é bondade de Deus na minha vida e quero compartilhar com você para que seja na sua também. Cada dia mais crescendo juntos, juntas para o Senhor. Então, 7h pontualmente, marcamos o nosso encontro agora para sexta-feira. Amanhã você também liga e sintoniza o seu rádio. Fica na companhia do pastor Valdir, tá bom? Então, abraço, fica na benção. Até sexta. Tchau, tchau.

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1: Oi, olá você, bom dia, bom dia. 8 horas, 4 minutinhos agora em Parambu, hora certa. Muito bom dia, dia bom. Começando agora até 11:30 pelo 87,9, o melhor programa da manhã.

0: Olha, o Manhã Vale Show está no ar pela Rádio Vale FM. E daqui a pouquinho tem horóscopo do dia pra você. Muita música boa vai passar por aqui. Você participando comigo, 996-647-666. É o nosso telefone, é o nosso WhatsApp pra você mandar aquele áudio legal, aquele áudio top que eu adoro. Pode mandar mensagem, pode ligar, fica à vontade. Bom dia pra você que tá em casa, pra quem tá no trabalho, pra quem levantou cedinho, tomou o seu café, pra quem está tomando o seu café, um bom dia pra você. Bom dia, olha, um bom dia maravilhoso, abençoado. Pra quem tá aqui na cidade, pra quem tá no campo, pra você que tá conectado, ou também tá ouvindo aí através do rádio. Um bom dia maravilhoso, com muita paz, muita sabedoria, paciência, né? Muita paciência e também muito otimismo, né? Tem que ser grato, grato sempre. Deus nos abençoe, nos guie, nos ilumine. Ilumine nosso dia. A nossa quarta-feira, hoje, dia 19 de agosto do ano de 2026. Vamos começar essa manhã trazendo música boa pra você, né? Vamos cantar com Felipe Rodrigo, Ignora.
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0: 8 horas 55 minutinhos, 8h55, é quarta-feira, hoje 19 de agosto do ano de 2026. Vamos falar de astrologia para hoje, né? O que dizem os astros para você que é do signo de Áries. Bom dia, Ariana.
1: E agora, vamos conferir as previsões astrológicas para hoje. Áries, de 21 de março a 20 de abril.
0: Os assuntos materiais vão pedir atenção e a ordem é agir com prudência para não gastar à toa nem correr o risco de cair em cilada ou prejuízo. Tudo melhor à tarde, podem surgir boas oportunidades para negociar e faturar. Olha, Ariana, falando para você que à tarde tudo vai melhorar e podem surgir oportunidades aí para negociar e faturar. Seu jeito tende a ficar mais exigente, você pode ter alguns imprevistos com quem convive e trabalha. Então, procure ser mais tolerante, evite revidar provocações, sobretudo com quem ama. Hoje o clima esquenta nos contatinhos e pode pegar fogo à noite quando a lua entra na fase crescente e deixa sua sensualidade mais poderosa. Só não convém ir com muita sede ao pote, pois há a possibilidade de confundir atração com paixão. A cor do dia é laranja.
1: E agora, as previsões para Touro, de 21 de abril a 20 de maio.
0: Oi, Touro, deixa eu falar para você nesta quarta-feira. Tudo certinho, né? Tudo certinho. E no começo do dia pode parecer que não, mas tenha paciência, viu? Porque vai melhorar e sua vitalidade deve aumentar. Para se garantir, fique longe de situações estressantes e recorra ao seu senso prático para resolver logo qualquer contratempo. Tretas e diferenças podem tumultuar o relacionamento com quem convive ou trabalha no período da manhã. Seja você a voz da conciliação e evite acirrar divergências. Depois o clima vai ficar mais harmonioso, não vai faltar cooperação no serviço. Picuinhas familiares podem repercutir na paixão e acabar atrapalhando a sintonia com seu love. Mas com um pouco mais de tolerância e boa vontade aí para dialogar, tudo deve ser superado. Já quem está na pista pode embarcar em um lance promissor. A cor para hoje é bege.
1: Previsões astrais para você que é de Gêmeos, de 21 de maio a 20 de junho.
0: Gêmeos, o dia vai raiar com instabilidade e a risco de enfrentar tretas e contratempos. Use sua habilidade aí com as... Use a sua habilidade com as palavras para desarmar atritos e se entender com colegas, chefes ou clientes. A tarde será favorável no serviço. Os astros alertam que convém fechar a carteira e esconder o cartão para não cair em tentação. Nem tudo pode caminhar como espera no período da manhã, principalmente em compras, trocas, vendas ou negociações em geral. Hoje será preciso um pouco mais de paciência e insistência para conseguir o que quer nos assuntos do coração. Paquera, namoro e romance podem ser alvos de discórdias, mas com calma, né, dedicação e jeitinho, as coisas devem melhorar com o seu love. A cor do dia é preto.
1: E agora, os astros falam para quem é de Câncer, de 21 de junho a 21 de julho.
0: Câncer, a lua é sua estrela guia e entra na fase crescente em seu paraíso. Pena que ela se estranha com os astros e manda vibes tensas para os assuntos materiais. Numa dessa, o conselho é se precaver e enxugar os gastos para não ter dores de cabeça lá na frente. Os talentos e a criatividade que herdou do seu signo seguem alta no serviço. Isso não vai bastar. Quem fizer corpo mole pode ter que recorrer atrás do tempo perdido e ralar dobrado para colocar tudo em ordem. Seus encantos estarão em evidência e a paquera deve rolar solto na pista. Mas não espere aí apenas flores na paixão. Cenas de ciúme e posições podem pegar mal e azedar o clima com seu xodó ou com seu paquera. A cor para hoje é branco.

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3: Hora certa em Parambu, pontualmente 9 horas.
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0: 9h22, voltando com mais horóscopo do dia para esta quarta-feira. Bom dia para quem é do signo de Leão.
1: Atenção, Leão, de 22 de julho a 22 de agosto.
0: Olha, Leão, hoje Sol e Mercúrio seguem seu signo, mas brigam com a Lua crescente, deixando seu jeito mais intransigente e pavio curto. O clima melhora à tarde, só que volta a ficar instável à noite. Pegue mais leve, tá, bebê? O astral fica nervoso logo cedo, convém ligar o radar para não prejudicar o seu equilíbrio físico, mental e emocional. Probleminha que vai e volta pode incomodar, ainda bem que depois sua disposição tende a aumentar. Tretas e mágoas antigas podem afetar o convívio amoroso, mas com calma, paciência, você conseguirá voltar às boas com seu love. Se você tá solteira, vale olhar mais ao redor e dar uma chance para um contatinho que quer conhecer você bem melhor. A cor do dia é goiaba.
1: E agora, as previsões astrológicas para você que é de virgem, nascido entre 23 de agosto e 22 de setembro.
0: Bom dia, virgem. Olha, falando para você hoje, se depender dos astros, você pode quartar com vontade de falar umas verdades. Mas convém devagar, tá bom? Segure a onda, bebê. É, segure a onda. Porque a língua, segure a onda e também a língua e conte até 100 para não deixar a sinceridade virar um sincerídeo. Ainda bem que as vibes treteiras perdem força e o clima melhora durante o dia. Para o serviço render e o resultado aparecer, busque apoio no estilo disciplinado do seu signo. Foque nas tarefas mais urgentes e evite perder tempo com conversas, redes sociais e distrações. À tarde as coisas fluirão melhor e sua inteligência vai se destacar. A lua entra na fase crescente à noite e anima os assuntos do coração, mas não descarte imprevistos e desencontros. No romance, esclareça logo qualquer picuinha para ficar de boa com seu xodó. A cor do dia é branco.
1: Os astros falam agora para quem é do signo de Libra, de 23 de setembro a 22 de outubro.
0: Oi, Libra, a recomendação é ir suave na nave e ter mais desenvoltura nas primeiras horas do dia. Exigências e cobranças podem estremecer algumas relações e os laços de amizades podem ser testados. Depois tudo deve melhorar. Estabilidades vão rondar e será preciso aí abrir o olho ao lidar com seus recursos. Pense muito bem antes de abrir a carteira ou passar o cartão, pois pode se arrepender de compras feitas por impulso. A tarde mais favorável para o trabalho e também para os ganhos. Seu signo é um dos mais equilibrados e sempre busca harmonia, mas hoje, minha amiga, terá que se empenhar um pouco para não passar da conta na possessividade. Evite pressões na paquera e valorize o companheirismo na vida a dois. A cor para hoje é vermelho.
1: Alô, alô, escorpião! De 23 de outubro a 21 de novembro.
0: Escorpião, convém ir com calma na alma e medir as consequências dos seus atos e palavras. Os astros revelam que perrengues aí não estão descartados e pedem uma cota extra de paciência e diplomacia com colegas, pessoas influentes e que têm poder de decisão. Para ter um período harmonioso com quem convive, a recomendação é ter mais tolerância, compreensão e empatia. Não é o momento de forçar a barra com ninguém e nem de mostrar o seu lado voluntarioso e também mandão, tá bom? A lua segue em seu signo e entra na fase crescente à noite, intensificando aí seu brilho pessoal, a sua simpatia e os seus encantos. Você pode fazer ainda mais sucesso na pista, mas não se precipite e espere a hora certa de investir, tá, bebê? A cor para hoje é vermelho.

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2: Olha aí o que dizem os astros para você hoje. Já já tem as últimas casas de arcaio.
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2: Vou cantar com Péricles.

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0: novembro a 21 de dezembro.
1: Bom dia, Sagitário. As estrelas apontam pegadinha. A dica é abrir o olhão para não entrar em confusão. Fofocas, conflitos e quebras de confiança podem afetar algumas relações e há risco de se distanciar de gente que estima. Esclareça logo qualquer picuinha. A lua cresce no signo anterior ao seu e se estranha com Mercúrio e o Sol, sinalizando aí instabilidades e imprevistos na saúde e no trabalho. A dica é manter a rotina, não inventar moda e fazer apenas o que já estava agendado. Poupe as suas energias, tá bom? Hoje não convém criar altas expectativas nos assuntos do coração. Planos podem cair por terra e chateações vão rondar, tanto na paquera quanto na vida a dois. Vá com calma e não espere muito. O que vier é lucro, né, bebê? A cor para hoje é amarelo.
0: Previsões astrais para você que é de Capricórnio, de 22 de dezembro a 21 de janeiro.
1: Capricórnio, após em seu jeito prudente, procure ajustar os planos à realidade. Hoje convém ficar longe de situações, negociações incertas e duvidosas. Não há risco que já conquistou com o suor do seu empenho. E objetivos ambiciosos demais para o momento podem esbarrar em obstáculos e é melhor dar um passo de cada vez. Tenha paciência, faça a sua parte e evite contar tudo com a cooperação alheia. Em compensação, a tarde será mais produtiva no serviço. O desejo de mergulhar em uma paixão intensa tende a crescer. Avalie bem o terreno antes de envolver com alguém que mal conhece. Os astros alertam que frustrações não estão descartadas. A intimidade está caliente no romance. A cor do dia é salmão.
0: Alô, você que é de Aquário. De 21 de janeiro a 19 de fevereiro, os astros falam para você.
1: Bom dia para você que é do signo de Aquário. O que dizem os astros para hoje, Aquário? Para esta quarta-feira. Desavenças podem rolar e hoje é melhor fazer tudo com muita calma para não se estressar. Ainda bem que depois do almoço o clima dá uma melhorada e você deve contar com mais disposição para ir atrás aí dos seus propósitos e das suas metas. Os contatos em geral vão inspirar cuidados pela manhã e a ordem é pegar mais leve para não provocar atritos ou torta de climão. A boa notícia é que depois você terá mais desenvoltura para driblar tretas e se entender com quem convive. A vontade de se amarrar pode falar mais alto, mas convém ir com calma para não trocar os pés pelas mãos. Lance recente pode enfrentar dificuldades ou rivalidades. Já com seu love, é hora de fortalecer a união. A cor para hoje é amarelo.
0: E agora, as previsões astrais de hoje para quem é do signo de Peixes, de 20 de fevereiro a 20 de março.
1: Olha, Peixes, vai com calma, evite se irritar com o que não pode resolver agora, procure cuidar do seu organismo com mais atenção. Estabilidades e imprevistos podem afetar o seu pique e prejudicar até o seu rendimento no serviço. Já à tarde, você terá mais disposição para tudo. Algumas relações podem exigir renúncias, resiliência, mas você saberá como lidar com a situação. Depois o clima melhora e tudo indica que terá muito a aprender com pessoas e assuntos diferentes e distantes. Pode engatar um lance promissor com alguém que tem sua vibe e vê sempre. Na relação com seu amor, talvez tenha que aparar algumas arestas. Mas se cada um ceder um pouco, os dois entram num acordo, né? A cor para hoje é azul claro.

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2: Bom dia, tá aí o horóscopo do dia, o que dizem os astros para você hoje. Hoje, quarta-feira, 19 de agosto do ano de 2026.
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1: 9 horas 55 minutinhos, são 9h55. Olha, a teledramaturgia brasileira está de luto pela perda de duas de suas maiores damas. Falo de Laura Cardoso e de Glória Menezes, que faleceram com apenas um dia de diferença nesses dias, né? Agora em agosto, deixando um legado inestimável para a cultura nacional. Laura Cardoso faleceu aos 98 anos, na segunda-feira, né, dia 17, foi confirmada na madrugada do dia 18, em São Paulo. Mais de 8 décadas dedicadas ao rádio, teatro, cinema e televisão, com participações em mais de 60 novelas que marcaram gerações. Quem não lembra, né, da mãe da Ruth e da Raquel na novela Mulheres de Areia. Glória Menezes faleceu aos 91 anos. Faleceu ontem, terça-feira, no Rio de Janeiro. Ícone da TV e do cinema premiado. Atuou em mais de 40 novelas e estrelou ao lado do falecido marido Tarcísio Meira. Produções históricas que ajudaram a alavancar a teledramaturgia diária do Brasil. Duas grandes damas que nos deixaram, né? E mais de 25 anos cada uma de história, de interpretações e amor pelo respeito com quem exercia e transmitia o seu ofício. 9h57 em Parambu.
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2: Hora certa em Parambu, 10 horas e 3 minutos.
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4: Em para boas horas e um minuto.
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4: Bom dia para você que tá ligado na programação. Vamos falar aqui com a minha amiga Luísa Moraes. Bom dia, Luísa.
5: Bom dia, Vilma Lima, Luísa Moraes aqui do bairro Beleza. Quero pedir a música de Valcelino Gonçalves, Afinal. Quero curtir e oferecer para todos os ouvintes e para vocês da rádio. Bom dia, gata. E quero oferecer também para meu irmão Adão, que está aniversariando hoje. Muito feliz. Eu quero desejar para ele toda a felicidade do mundo. Que Deus abençoe ele com a família. E ele disse que quer ouvir Amado Batista. Qualquer um aí de Amado Batista, viu? Ele está aqui e está querendo ouvir.
4: Pronto, o pedido do Adão é uma ordem. Parabéns aí pro Adão, que é aniversariante do dia. Bom dia pro Laércio na Altamira. Fala, Lala.
6: Olá, bom dia, Vilma. Bom dia a todos os ouvintes do programa Manhã Vale Show. Sou Laércio de Altamira. Vilma, quero sucesso aí de das Rebeldes. Qualquer um sucesso aí das Rebeldes. Vou te com todos os ouvintes ligados no programa. Valeu, bom dia.
4: Bom dia, Lala. Um abração aí pra você, tá, meu amigo? Deixa eu ver quem tá comigo. A Edileuza. Bom dia, Edileuza.
7: Bom dia, Vilma Lima, minha grande amiga. Eu

0: O Luiz Eduardo começa com uma Alexandra, pra Regivânia, pra Edivânia nos conjuntos, pra Glecinha nos conjuntos, pra Arum nos conjuntos, pro pai do Léo no Piauí, pra mãe do Léo, pra Juscelba, pro Xéu, pro Xéu, pra Leca, pra Dona Vanusa, pro Maciel, pra você e a Rosa. Deus lhe abençoe, dê muita saúde.
1: Amém. Obrigada, Dileus. Um abraço aí. Deixa eu ver aqui quem é que tá comigo.
2: Vima, eu quero forró real, oferecer para a Regivânia, a Bruna, minha mãe, a Regivânia, a Bruna, a Regivânia, a Grecinha, o Raimundo, aí o Petrano sabe. E
1: Tá
2: bota minha
1: certo.
2: música.
1: Pode deixar, viu, Maciel? Um abraço aí para você. Obrigada pelo carinho, tá, meu amigo? Olha. Bom dia para você que está acompanhando o som do 87,9. Hoje é quarta-feira. E o abraço à turma que tá aí na Altamira, meu amigo Laércio. Da RBD, salva-me.

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1: Eita, essa vai pra Vilma Lima.

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0: 11 horas 28 minutinhos, 11h28. Bom dia, pra minha amiga Alceliane. Bom dia pra Alceliane, tá no Rio Grande do Norte. Olha, bom dia maravilhosa, gostaria de parabenizar a minha irmã Sol Barros, que hoje está aniversariando. Quero oferecer uma música do Pisadinha do Vaqueiro pra ela. Saiba que eu te amo muito, minha irmã. Feliz aniversário, que Deus te abençoe todos os dias da sua vida, com muita saúde, muita paz, muito amor, prosperidade, e que Deus te proteja hoje e sempre, tá? Feliz aniversário, meu amor. Parabéns aí pra Sol Barros. Faz aniversário hoje. Parabéns, Sol. Tudo de bom na sua vida. Tá te mandando esse recado especial à sua irmã, Alceliane, que tá no Rio Grande do Norte.
1: E

11h38, final de programa. A gente volta amanhã, se Deus quiser. Encerrar aqui com sucesso do Pisadinha do Vaqueiro para minha amiga Sol Barros, que tá aniversariando hoje. Um beijo, fique com Deus e até amanhã. Tchau, tchau.

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1: Meio-dia, um minuto em Parambu.
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2: Boa tarde. São 12 horas agora. Mais 4 minutos em Parambu, meio-dia e 4. Já estamos de volta com mais um programa informativo aqui, através das ondas da 87,9 FM Vale do Cuiú. Hoje é uma quarta-feira, 19 do mês de agosto do ano de 2026. E atenção para as manchetes que logo mais serão transformadas nos principais destaques para o programa que está começando agora. Sol de rachar. Próximos meses devem ter temperaturas acima da média histórica. El Niño deve interferir na questão climática. Lei seca, multa pode chegar até R$ 5.869. Contran aprovou novas regras para a lei seca, que vai começar a triagem com um teste para detectar drogas. E atenção, acidente entre ônibus e carreta deixa 23 mortos no estado do Paraná. Polícia Federal e PM aqui do estado do Ceará apreenderam nada mais, nada menos do que 1 tonelada de cocaína pura. Esse fato se deu lá em Paracuru. Bancários anunciam para amanhã paralisação de 24 horas. Apesar de Parambu não aderir à greve, isso pode interferir também no comércio de Parambu, entenda. Política regional. Domingos Filho promete ampliar grupo político a ele aqui em Parambu. Estas e outras, os senhores e as senhoras acompanharão aqui e agora no seu programa informativo do meio-dia, o Jornal da Vale, que já está no ar.
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2: Muito bem, Claudino Salles e Faria Júnior, até as 13 horas e 30 minutos, levando as informações para os senhores e para as senhoras que sintonizam o nosso canal 87,9, a sua melhor estação de rádio do universo. Aqui comigo no painel digital, a Mauri Noronha, levando áudio de qualidade até o seu rádio receptor. Para você que está aí do outro lado, acompanhando a nossa programação, seja via rádio, seja via aplicativo, a gente agradece o carinho, tá bom? Até as 13h30 as informações estarão acontecendo. Faria Júnior, boa tarde para você. Quais são os destaques em foco para o programa que está começando agora?
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4: Boa tarde, Claudino Salles. Boa tarde para todos os ouvintes do informativo Jornal da Vale. Muitas informações a partir de agora para os senhores e para as senhoras. 12 horas, 9 minutos. Começando agora mais um Jornal da Vale nesta quarta-feira, hoje, dia 19 de agosto do ano 2026. Vamos agora aos destaques dos principais jornais do estado do Ceará para o programa de hoje. Começando pelo site Ceará Agora. Olha, disputa pelo fundo eleitoral já movimenta os bastidores dos partidos na corrida de 2026. Daqui a pouco vamos com essa informação. Saúde, governo do estado amplia apoio à saúde no Vale do Jaguaribe com repasse anual de 8 milhões para Santa Casa de Morada Nova. Educação, Eusébio vira referência nacional em educação e atrai gestores de outros estados para conhecer modelo de ensino. Ainda no site Ceará Agora, tragédia na BR-373, colisão entre micro-ônibus e carreta deixa pelo menos 23 mortos e 5 feridos no Paraná. Tem mais, estudo aponta aumento de 33% no risco renal entre diabéticos que usam remédios para pressão. No Diário do Nordeste, destaques para hoje. Em Sabatina, Ciro Gomes diz que segurança não é problema só nacional. O crime compensa no Ceará. Sabatina com Ciro Gomes, candidato ao governo do Ceará. Olha, na área de segurança, casal é preso por venda ilegal de emagrecedores e aplicação via delivery. Fábrica no Ceará poderá produzir até 4 mil curativos de pele de tilápia por dia. Ainda mais, olha, empresário morre durante procedimento estético em clínica de Fortaleza. Morre Nelson Bernardes Prado, fundador da Queijaria Laguna, aos 82 anos. Ceará, por que o Ceará não venceu o mosquito da dengue 40 anos após o início da doença? Eumano minimiza pesquisas eleitorais na pré-campanha. 60% do povo tá nem pensando em candidato. Olha só aí, já já nós vamos com essa informação. No Jornal Povo, destaques para hoje. Olha, médica fica em estado grave após ser atacada por cão. Tem mais, irmãos que viram mãe ser assassinada e foram baleados pelo próprio pai, lutaram durante 20 anos por justiça. A indignação com os danos ambientais causados por um homem com seu caminhão em ecossistema único. Vamos agora com os destaques do noticiário local e regional. Acidente envolvendo carro e motocicleta deixa criança ferida no centro de Itauá. Mais uma sessão do Tribunal do Júri será realizada nesta quarta, dia 19, lá no município de Itauá. 12 horas mais 13 minutos, aqui em Parambu, está no ar o seu programa informativo do meio-dia, Jornal da Vale.
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2: Muito bem, Claudino Salles e Faria Júnior, até as 13 horas e 30 minutos, levando as informações para os senhores e para as senhoras que sintonizam o nosso canal 87,9, a sua melhor estação de rádio do universo. As informações a gente leva para os senhores e para as senhoras que sintonizam aqui o nosso canal. Faria Júnior, Esse acidente que nós trouxemos aqui em manchete deixou 23 mortos no estado do Paraná. Uma tragédia. Nós tivemos já também a informação daquela passarela, né, que foi derrubada. A passarela, se não me falha a memória, foi em São Paulo, né? Onde um caminhão acabou batendo na passarela e a passarela caiu. E mesmo na hora que ia passando um veículo, se aquele carro vem a uma velocidade maiorzinha, tinha escapado, como a gente diz, né? Mas não, acabaram duas pessoas morrendo. Farias, mas vamos ao Paraná. Vamos ao Paraná porque essa notícia é urgente, é uma notícia que está em todo o território nacional. Acidente envolvendo micro-ônibus e carreta deixa 23 mortos. No estado do Paraná. Farias, que coisa, né, Farias? Cada dia que passa, a gente vai vendo esse tipo de situação. Outro dia, foi aquele acidente aqui, envolvendo aquele ônibus, né, de atletas. O ônibus acabou descendo. Várias pessoas acabaram morrendo, principalmente jovens, garotos, cheio de vida. E agora, mais um acidente de repercussão nacional, né, Farias Júnior?
4: Pois é, Claudino, lamentável. Hoje você acessa as redes sociais, o noticiário, e a gente só se depara com tragédias, né? É muito triste, é muito lamentável. Uma colisão entre um caminhão, micro-ônibus e uma carreta deixou pelo menos 23 mortos. Essa colisão envolveu um micro-ondas e uma carreta. 23 mortos e 5 feridos. Esse acidente aconteceu na madrugada de hoje, quarta-feira, dia 19.
2: Envolvendo micro-ônibus?
4: Exatamente, um micro-ônibus e uma carreta. Na BR-373 em Iparanga, nos Campos Gerais do Paraná. O acidente ocorreu por volta das 3h30, no quilômetro 209 da rodovia. Segundo a Polícia Rodoviária Federal, PRF, de acordo com a concessionária Via Araucária, responsável pelo trecho, entre os mortos estão 21 adultos e duas crianças. A maior parte das vítimas estava no micro-ônibus, que transportava pacientes de Ibituva para hospitais da Grande Curitiba. O motorista da carreta, que viajava sozinho e sem carga, também morreu. Informações preliminares da PRF apontam que a carreta teria invadido a pista contrária e atingido o micro-ônibus de frente. As circunstâncias do acidente ainda serão esclarecidas pela perícia. Entre os 5 sobreviventes, 3 foram socorridos em estado grave e 2 apresentavam ferimentos moderados. Segundo a concessionária, os feridos são 3 homens de 22, 49 e 50 anos, uma mulher de 26 anos e um menino de 9 anos. Todos foram encaminhados para a unidade de saúde em Ponta Grossa. A colisão provocou a interdição total da BR-373, que tem pista simples no trecho, por cerca de 7 horas. O tráfego foi liberado por volta das 10h20 da manhã de hoje. Equipes da PRF, Via Araucária, SAMU, Corpo de Bombeiros, Polícia Científica e Polícia Civil atuaram no atendimento da ocorrência e na identificação das vítimas. Até a última atualização, os nomes dos mortos não haviam sido divulgados. Diante da dimensão da tragédia, o governo do Paraná decretou luto oficial de 3 dias e informou que mobilizou equipes de saúde, assistência social, defensoria pública e forças de segurança para atender os sobreviventes e dar suporte às famílias das vítimas. Que tragédia, viu, Claudino? Pelo menos 23 pessoas morreram. Entre as 23, 21 eram adultos e 2 crianças. Pelo menos 5 pessoas sobreviveram com ferimentos. Esse fato aconteceu lá no Paraná. O motorista da carreta, segundo a informação, também acabou morrendo. Informação é que a carreta acabou invadindo a mão contrária e dando de frente com o micro-ônibus. Lamentável, viu, Claudino?
2: É, Farias, infelizmente, esse tipo de situação a gente já viu, continua vendo e infelizmente veremos pela frente ainda, né? Motoristas aí com carga de trabalho excessivas, muitas vezes usando aí a rebite, né, para poder manter aquela carga horária, Farias, e aí de repente o cara dorme. Ele dorme vivo, como dizem, dorme em pé, como a gente diz, né? E aí não dá outra, esse tipo de coisa, Faria, se dá geralmente por excesso de trabalho, jornadas extensivas, o cara, né, para ganhar um pouco mais, ele acaba, né, fazendo mais horas extras, andando sem dormir, aí de repente, Faria Júnior, acontece uma tragédia dessa, o cara morreu, tá certo? Porque foi ele que invadiu a contramão e matou aí mais 22 pessoas que estavam nesse micro-ônibus.
4: E pelas imagens, Claudino, a gente observando aqui na nossa tela, uma estrada reta, né? Estrada
2: isso,
4: reta.
2: Isso, geralmente esse tipo de acidente, Farias, acontece na reta. Você sabia que essas estradas que são retas, Farias Júnior, elas são mais propícias a você sair dela do que as que têm curvas, Farias Júnior?
4: Claudino, o mais lamentável é que, segundo a informação, parte dessas pessoas que ocupavam o micro-ônibus eram pacientes de Ibituva sendo transportado para hospitais da Grande Curitiba, né? Você já vai atrás de resolver o problema que já existe, problema de saúde. Infelizmente acaba acontecendo uma tragédia desse porte, né? E o que mais acontece são carros, micro-ônibus, não só lá no Paraná, mas em todos os estados do Brasil, transportando, né, Claudino, pacientes de uma região para outra, de uma cidade para outra, e infelizmente parte dessas pessoas que morreram eram pacientes, segundo a informação, estavam sendo transportados para hospitais da Grande Curitiba. 23 pessoas acabaram morrendo e 5 ficaram feridas desse acidente ocorrido no estado do Paraná. Aqui na nossa região, como você bem falou, Claudino, tivemos aquele acidente envolvendo aquele ônibus que vinha de Sobral para o Juazeiro do Norte com a equipe de basquete, esportes de basquete, né? Agora também, depois dessa tragédia com a equipe de basquete, teve também um acidente envolvendo um ônibus que transportava romeiros para o Canidé, né? Acabou se envolvendo também um acidente onde morreu pessoas. Então, todo dia a gente se depara com essas notícias, Claudino, que, de certa forma, deixa a gente triste e também, de certa forma, a gente preocupado na hora de transitar pelas vias que corta a nossa região, o nosso município, né, Claudino?
2: É verdade, sim, senhor. Já são em Parambu agora 12 horas mais 23 minutos, 12 mais 23, daqui a pouco nós vamos dar uma navegada do mundo político, a informação de que para hoje ainda pode sair pesquisa eleitoral para o governo do estado do Ceará, companheiro Faria Júnior. A gente trouxe aquela Datafolha, né? E foi um choque aí para a campanha do Eumano. O Eumano disse que tem pesquisas internas e que mostra que cerca de 60% do povo não sabe que ele é o candidato do Lula e tem a esperança de que vá reverter essa situação de pesquisas.
4: Pois é, Claudino, eu estava vendo essa matéria ontem. Existe isso mesmo? É possível, Claudino? É possível no mundo de tanta informação que nós estamos vivendo ainda ter 60% do eleitorado do estado do Ceará que não sabe que o governador Eumano de Freitas é um candidato do PT?
2: Olha, Faria Júnior,
4: o PT, no âmbito federal, o Lula que comanda, podemos dizer assim, como presidente da República. Eu acho que, não sei não, ultimamente eu não estou acreditando em tudo que eu vejo falar não, Claudinho.
2: Você
4: me
2: fez uma pergunta?
4: Eu lhe fiz uma pergunta. Será se é possível, Claudinho, 60% do eleitorado do estado do Ceará eleitorado que, por sinal, demonstra muito gostar de política, né? Busca informação sobre política. Nós estamos aí, Claudino, pouco mais de 40 dias para uma eleição. E, sei não, eu fico assim meio duvidando dessa história, viu, Claudino?
2: E eu posso responder?
4: Pode, pai? Pode.
2: Pronto.
4: Pode falar o que, que você acha.
2: É meio paradoxo. Quando é paradoxo, parece meio complicado, né? Porque o Eumano já foi eleito com o Lula. Lembra não, Maria Júnior? Né? Foi o Lula que o elegeu aqui no estado do Ceará. E dizem que o povo tem memória curta, mas não dá para esquecer,
4: o Lula,
2: não.
4: Outro dia agora, recente, o Lula, em alguns pronunciamentos dele, ele até já chegou a dizer que é impossível. Impossível. É impossível que o Eumano não seja reeleito, né?
2: Ele é quem manda nas urnas, Maria Júnior. Aí já leva também uma suspeita, né? Porque, na primeira pergunta que você me fez aqui, e eu vou responder, 60% o Eumano, tanto disse o Eumano, como disse também o Moisés Braz. Eu estava vendo o vídeo do Moisés Braz, estava vendo também um vídeo do próprio Camilo, com essa história, que 60% do povo aqui do estado do Ceará não sabe que o Eumano é o candidato do Lula contra o Ciro aqui no estado do Ceará. E aí eu vou ter que duvidar. Eu vou ter que duvidar porque nós não temos 60% de analfabetos aqui no estado do Ceará. Não é longe. Hoje todo mundo tem um celular na mão. Todo mundo tem um celular na mão, todo mundo é informado de tudo. E aí eles vêm com a história dessa de que 60% do povo aqui do estado do Ceará não sabe que o Eumano de Freitas, que foi eleito, né, inclusive com apoio do Lula, o povo não saber que ele é candidato Lula.
4: Para falar a verdade, Claudino, Lula usou a seguinte frase: humanamente impossível que Eumano de Freitas não seja reeleito aqui no estado do Ceará.
2: O Lula já mente que cai do pau, como ditado, né? Mas a mentira do Lula, essa daí, né? E aí você pegar e dizer: olha, já tá tudo certinho, já tá tudo computado, tá certo? Por que que é humanamente impossível, Lula, o Eumano não perder a eleição aqui no estado do Ceará? Se quem vai votar é o povo, você nem aqui vota. E todos os institutos de pesquisa estão dizendo que ele tá na liderança. Vai haver o quê? Aqui, uma tsunami? Né? Aí eles estão argumentando, Faria Júnior, que 60% do povo do Ceará não sabe que Eumano de Freitas é o candidato de Lula. Quem já viu uma história dessa? Quem já viu uma coisa dessa, Faria Júnior? Qualquer criança sabe. Até o Freitas Lopes, que está escutando a gente, toda a Vila Isabel, sabe que o candidato do Lula aqui no estado do Ceará é o Eumano de Freitas. Mas estão usando deste artifício. Eu vi o Moisés Braz, né, conversando no olho de pote, né, dizendo que esse povo não sabe que o Eumano é o candidato do Lula. Se ele está indo para a reeleição, é do PT, tá certo? Foi apoiado por Lula, por Camilo, por Dilma. Como é que o povo... Ah, Claudina, que o povo tem memória curta. Não dá. Essa daí não dá pra engolir, não. Ele pode ser eleito, ele pode virar o jogo. Agora, com essa desculpa de que o povo aqui do estado do Ceará não sabe que o candidato de Lula aqui no estado do Ceará é humano, aí não dá pra engolir, não. Não dá pra engolir de jeito nenhum, tá certo? Agora, hoje sai mais uma rodada de pesquisas, Maria Júnior. Eu não sei dizer qual o instituto. Deve ser o Real Time Big Data, né? Será que é o Real Time Big Data? Se sair até o decorrer do programa, nós vamos trazer esses números aqui para o nosso público ouvinte. Mas vamos se basear ainda no nosso comentário, Faria Júnior, com a pesquisa Datafolha, que foi divulgada, onde mostra o Ciro Gomes com 19 pontos percentuais à frente de Eumano de Freitas. Se esses números assim prosseguir, aí sim, aí eu vou usar aqui a frase do Lula: se esses números se estenderem até setembro, os meados de setembro, Faria Júnior, tá certo? Entre 15, 12, 17% o Ciro confirmando, aí sim, aí eu vou usar A narrativa do Lula aí se torna humanamente impossível o Ciro perder a eleição aqui no estado do Ceará, tá certo? Mas se daqui para frente, Paria Júnior, as pesquisas forem mostrando paulatinamente o crescimento de Eumano, tá certo? Principalmente, você tem que analisar pesquisa dentro de cada instituto, né? Eu não posso aqui pegar um real time big data e depois já vir com os números da Quest, com os números do Paraná Pesquisas, com o número da Nexus, com os números, como é o caso aqui, do Datafolha. Não, a gente tem que comparar a pesquisa, mas dentro do próprio instituto. Então, vamos aguardar para ver como é que fica. E a turma fica jogando, né, com o jogo das palavras, como se o povo ainda fosse besta, o povo fosse góis, o povo fosse jumento. E o povo não é, Faria Júnior, não é burro ao ponto de não saber o que está acontecendo na política aqui do estado do Ceará, tá certo? Mesmo a gente sabendo que tem muita gente que é analfabeto, não lê, tá certo? Não sabe ler, não sabe buscar informação. Mas o WhatsApp, Maria Júnior, traz figurinha já mostrando em números. Aí não tem como o caba não saber, não. De onde é que você acha que o Eumano, o Cid, o próprio Camilo Santana tiraram esses números que 60% do cearense não sabe que o Eumano é o candidato de Lula, Farias?
4: Pois é, Claudino, o governador Eumano de Freitas, ele afirmou que pesquisas indicam que mais de 60% ou 70% dos eleitores ainda não estão nem pensando em candidato nesse momento inicial da campanha, né? Eles tentam, de certa forma, corrigir a forma que ele falou. Ele disse que as pessoas não sabem que ele é apoiado por Lula, mas sim, ele quer dizer que não disse, o que ele disse não significa dizer que ele não é, que o eleitorado não conhece que ele é o candidato do Lula, segundo a informação. Ele quis dizer o seguinte, que as pessoas ainda não começaram a debater a eleição de forma aprofundada.
2: Já mudou, estou dizendo para você.
4: Já tentou corrigir aqui a forma que ele se pronunciou.
2: Ele não é doido, não, né? Ele não está com capeta nos cornos, ele não é doido, não. Ele sabe que o povo não é burro, o povo que está do Ceará não é burro, né? Desde que começou aquele engodo, o Ciro vai, o Ciro não vai, o Ciro vem, o Ciro não vai, e que foi ser candidato, que o povo sabe, né? Que o povo sabe que o Ciro Gomes foi ser candidato, inclusive com apoio do PL, né? Com apoio de PL, e que o Eumano de Freitas é o candidato do Lula. É o candidato do Lula, até porque o Lula já veio aqui no estado do Ceará, né? Nesse ano aqui, umas 4 ou 5 vezes, Faria Júnior. Mas o vídeo não mente. Eu vi tanto o Camilo falando, quanto o próprio Moisés Braz falando. Moisés Braz? Acho que foi Moisés Braz ou o de Assis Diniz. Foi o de Assis. Dizendo que o cearense não sabe que o Eumano de Freitas é o candidato do Lula. Aí não dá para engolir uma história dessa, né? Se eles vão reverter aí outros 500, eu acho que se trabalhar talvez até dia aí para dar uma diminuída, ou até mesmo inverter, porque tudo é possível. Agora, dizer que o povo do estado do Ceará não sabe que o Eumano de Freitas é o candidato do Lula, aí a gente não consegue digerir de jeito nenhum. Tanto o povo sabe, Faria Júnior, que pode votar e pode não votar, tá certo? Agora, se vão reverter o quadro, aí eu não sei. Até o Freitas Lopes, tá lá na Vila Isabel, acompanhando aqui via aplicativo do nosso programa, sabe, tá certo, que o candidato do Lula aqui no estado do Ceará é o Eumano de Freitas. Agora, querer justificar, né, as pesquisas que estão sendo lançadas, e pesquisas essas que estão, inclusive, lá registradas no TRE e no TSE, em dizer que esses números aí não refletem a realidade porque o povo não sabe que o Eumano é o candidato do Lula, aí não dá pra engolir não, tá certo? É arregaçar as mangas, ir pra cima do negócio, tentar reverter o quadro. Agora, o povo do Ceará não cai nessa daí não, viu, Farias Júnior? Nós não somos burros. Nós não somos burros. Nós estamos vendo. Agora, é possível reverter? É. É possível. No jogo político, tudo é possível. Assim também como é possível não reverter. Não reverter. Agora, o que não dá para engolir é dizer que o povo do estado do Ceará não sabe que o governador do estado do Ceará é apoiado por Lula. Aí isso aí não dá para tentar justificar de que... Como foi a justificativa aí com o Pedro Farias Júnior? Você ainda lembra aí?
4: Segundo a informação, ele tenta se justificar dizendo que o que quis dizer é que o eleitorado cearense ainda não começou a debater a política aprofundadamente, entendeu? O pessoal ainda não está naquela empolgação e tudo mais. Mas não tem como justificar, né, Claudino? Eu não sei se essa justificativa é para ver se tenta enganar mais uma vez o eleitorado, porque, eu repito, falta pouco mais de 40 dias aí para as eleições. E o eleitor ainda não sabe quem é quem?
2: Aí não dá. Não dá.
4: O
2: povo tanto sabe quem é Ciro, o povo tanto sabe quem é Camilo, o povo sabe quem é Humano, o povo sabe quem é Wagner, o povo sabe tudo. O povo sabe. Agora, tentar justificar, né, o baixo desempenho, 19 pontos de vantagem para o seu opositor, em dizer, olha, eu sou o candidato de fulano, e o povo ainda não sabe que eu sou o candidato de fulano, se fulano foi quem apoiou ele na eleição passada, e vem se mantendo coeso o grupo, ele é do Partido dos Trabalhadores, enfim, aí não, isso aí não cola não, companheiro Farias Júnior. Vamos aguardar a próxima pesquisa,
4: vamos,
2: né?
4: Vamos aguardar a próxima pesquisa, e se realmente o povo ainda não sabe, se tem ainda 60, 70% do eleitorado que não sabe, eu acho muito difícil reverter esse jogo em apenas 40 e poucos dias, né, Cláudio?
2: Mostrar pro povo que quem é quem, né?
4: Exatamente.
2: Que eu tô vendo aí, fica difícil. Até se identificar como candidato de fulano,
4: exatamente,
2: porque o tempo é corrido.
4: Porque o tempo voa, né? O tempo voa. Eu vi, ouvindo ontem o Ciro, né? E ele falando a respeito, que o Ciro já tá até dizendo, Claudinho, que se eleito for, não vai para uma reeleição. Só quer ajeitar o Estado, entregar para alguém, continuar... com a casa ajeitada, porque segundo ele a casa está bagunçada. Segundo ele, a política nacional é uma coisa, o Estado é outra, né? É a questão de honra, é a questão de honra ser eleito e tentar ajeitar o Estado do Ceará e nem pensar em uma reeleição. É o que ele já está dizendo, né?
2: Olha, eu sinceramente, Farias Júnior, se você me perguntasse hoje aqui, você é a favor da reeleição? Não.
4: Não era para existir, não.
2: Não era para existir, não, Padre Júnior. E o mandato era só um para o cabo assim, se dedicar,
4: aí,
2: né?
4: Tem político aí gagá. Começou, quando disse assim, ele completou a idade hoje, amanhã ele foi candidato, já foi eleito. Daí para cá, né, já está aposentado e não abandona a política. Eu acho uma coisa absurda. É demais. Eu acho que tinha que ter uma mudança também nesse sentido, né, Claudinho?
2: Mas enquanto isso não acontece, Farias Júnior, vamos à frente, né? Já nós vamos a Brasília, porque o Lulinha tá atolado até o pescoço. Polícia Federal já descobriu mensagens entre ele e aquela lobista, né? A lobista deu 200 mil para o assessor especial do Lula e até joias, Farias, no valor de 9.200 reais. Ela comprou joias pra ele. Parece que pra ele dá pra mãe dele, Maria Júnior. Rapaz, o negócio tá desmantelado. E disse mais: do jeito que nós vamos aqui, nós vamos pra Suíça. Pra Suíça que ele disse que ia. Há quem diga que tem áudios comprometedores de Lulinha, que até então era pobre de mavé descer, mas que recentemente já teve matérias na TV, Farias Júnior, mostrando lá o escritório dele, né? Aonde só o aluguel mensal passa de 150 mil conto. Rapaz, o negócio tá desmantelado, né? Proteger o Lulinha. Agora, Farias, sabe o que tá acontecendo, Farias Júnior? Eu tava vendo agorinha aqui, né? Tava vendo agorinha aqui, porque a gente é online, direto aqui com as notícias, com as informações, pra gente ficar antenado aqui. Não passa nada que a gente não fique sabendo, tá certo? Não fique sabendo, pra poder a gente detalhar aqui dentro do programa. Tá aqui, olha. O Lula já tá sendo aconselhado, viu, Faria Júnior, pelos seus marqueteiros, a endossar, né? A endossar que ele, Lula, defende o depoimento de Lulinha da Polícia Federal, porque o Lulinha não está no Brasil. O Lulinha está no exterior. Então, Lula é aconselhado a defender depoimento de Lulinha na Polícia Federal, porque até então, Lulinha estava muito tranquilo. O Lulão articulou com a Polícia Federal, não foi? Para fazer os sorteios, para cair para um, cair para outro, mas deu uma zebra danada. Os inquéritos, os principais caíram com o André Mendonça, um terceiro caiu lá com o aliado do Lula, né? O ex-governador lá e ex-ministro de Lula, no caso, ex-governador aqui do Maranhão e ex-ministro do governo Lula, o Flávio Dino. E o Flávio Dino mandou a Polícia Federal também investigar. Parece que o negócio está ceboso, viu, Faria Júnior? O Lulinha, ele é acusado de ser lobista. O que é lobista, Faria Júnior? Você sabe? Quer ser lobista?
6: Não.
2: Não sabe? É pronto, pois eu vou explicar para você em linhas garrafais. Faz de conta que eu sou prefeito, certo? Certo, Faria Júnior? E você é meu filho. Faz de conta. E aí, o empresário, ele quer chegar até a máquina pública. Ele não tem acesso, né, de ter, por exemplo, contato com o meu secretariado, comigo mesmo. Aí o empresário chega em você, lhe dá dinheiro para você facilitar a chegada dele até a mim e até o meu secretariado para poder vender os produtos dele. E depois ele pagar propina para isso continuar acontecendo. Então isso chama-se lobby, Faria Júnior. Fazer lobby para terceiros para chegar até a mim, que estou diante da máquina pública, para facilitar, por exemplo, a vida de empresários que querem fazer negócios com o governo. Entendeu? Uma espécie de fura-fila. Porque o correto mesmo é você participar de licitações, de pregões, entendeu? E aí, essa questão do lobby, para você entender, é uma questão de facilitação e daquela velha furada de fila. Viu, Faria Júnior? Tem um acesso direto através de você a mim. Então isso chama-se lobby. E qual é o crime nisso, Faria Júnior? O crime está exatamente em você, que é meu filho, está recebendo dinheiro para poder fazer com que esses negócios cheguem até ao centro do poder. Você entendeu? Aí você pega esse dinheiro, aí você vai viajar, você vai comprar carros, você vai fazer isso, fazer aquilo, e isso torna-se um ciclo vicioso, porque nós temos diversos departamentos de construção, de saúde, educação, e aí fica aquelas empresas que se organizam lá, tendo acesso aqui ao dinheiro que é público através da facilitação que você, que é meu filho, Faria Júnior, conseguiu para com essas empresas. Então, essas empresas pagam muito caro por isso, viu, Faria Júnior? Pagam muito caro por isso, porque é como se ela furasse a fila de todos os concorrentes que pretendem fazer negócio com o governo. Deu para entender agora o que é lobby, Faria Júnior?
6: Só o que existe, pelo que você explicou aí, no mundo da política. Sabia, Claudinho?
2: Verdade, verdade.
6: É verdade. Claudinho, só para a gente ir para outro assunto dentro do programa, algumas pesquisas, ó, por exemplo, Michele está liderando disputa pelo Senado do Distrito Federal, diz pesquisa. Essa informação está lá no Poder 360. Lula é aprovado por 54%, desaprovado por 45% no Distrito Federal, também diz pesquisa. Flávio, lá no Distrito Federal, tem 44%, Lula tem 39%. É o que está dizendo aqui a pesquisa Real Time Big Data. Então, são algumas pesquisas, né, em alguns estados do Brasil. E a gente vai trazendo a informação aqui dentro do programa.
2: Até sexta-feira, Paria Júnior, deve sair novas pesquisas, mas está sendo aguardada o Datafolha. O Datafolha deve ser divulgado na sexta-feira. Por gentileza, você me procure, enquanto você está aí articulando com seus papéis aí, Paria Júnior, me procure bem rapidinho como é que foi o último Datafolha. Por quê? O Datafolha, ele vai trazer um levantamento. A Quest, que também foi contratada pela Globo, trouxe no seu último levantamento empate técnico. O Lula, 3 pontos no segundo turno, à frente de Flávio. Mas, mostrando uma tendência de estagnação de Lula, exatamente por conta desses escândalos aí que envolve o Lulinha, mostrando uma recuperação do Flávio Bolsonaro. E a diferença estava em 3 pontos. Nós trouxemos também a Nexus, que trouxe também esse empate técnico. Lula no segundo turno com apenas 3 pontos percentuais sobre Flávio Bolsonaro. Flávio que, inclusive, quando estava lá no auge, né, antes daquele áudio dele pedindo dinheiro ao Vorcaro, inclusive chegou a ultrapassar o Lula em todos os institutos de pesquisas, Paraná Pesquisas, Datafolha, Quest, desses outros institutos menos conhecidos, ele chegou a passar. Deu aquela caída, depois foi paulatinamente recuperando, o Lula deu aquela estagnada, inclusive deu uma pequena descida dentro da margem de erro. E as expectativas agora, Faria Júnior, vêm para a pesquisa Datafolha, que será divulgada na próxima sexta-feira. Hoje é que dia? Hoje é quarta, então nós temos a quinta-feira do meio e a sexta-feira deve trazer, talvez no final da tarde, no começo da noite, o seu levantamento lá no Jornal Nacional, enfim. Então, a expectativa agora, Parejo, no cenário nacional é esse, né? A campanha já começou de verdade. Eu acho que o último Datafolha, ele saiu após os partidos políticos já declararem lá os seus candidatos, ou seja, a abertura oficial da campanha. E agora o Datafolha vem, né, com a propaganda inicial, com a propaganda eleitoral inicial, tá certo? Para saber como é que estão os candidatos. Então vamos aguardar a história do Brasil. Se você não tiver encontrado, tem problema com o Pedro Paris Júnior, a gente traz em outro momento, tá bom? Mas a verdade é que agora as expectativas estão voltadas aí para um grande instituto, que é o Datafolha, para sexta-feira que vem. Se repetir os números da Quest, né, mostrando o empate técnico, vai mostrar que o Lula oscilou negativamente e que o Flávio oscilou positivamente ali dentro da margem de erro, mas em pontos percentuais diminuindo. O último Datafolha, se não me falha a memória, foi de 4 ou foi de 5 pontos percentuais, viu, Faria Júnior? Se não me falha a memória, eu acho que foi de 4 a 5 pontos percentuais a última Datafolha divulgada, inclusive lida aqui por nós. Se ela mostrar aí uma oscilação de 1 ponto para baixo do Lula e 1 ponto positivo para o Flávio, vai mostrar o empate técnico, tá certo? Dentro da margem de erro. Mas vamos aguardar a história do Brasil para ver como é que fica. Também estamos aguardando aqui se hoje sai pesquisa aqui para o governo do estado do Ceará, que a gente bota para frente também, companheiro.
6: Claudino, essa pesquisa que será lançada sexta-feira, dia 21, segundo aqui a informação, vai ser a primeira pesquisa eleitoral para presidente com o Pablo Marçal entre os candidatos. Vale ressaltar que...
2: Ah, é verdade que Pablo registrou, não sei se vai conseguir manter com sua candidatura, né?
6: Pablo Marçal conseguiu, junto à Justiça, registrar sua candidatura e é candidato. Então, só lembrando que o Datafolha, ele vai testar pela primeira vez uma pesquisa eleitoral para a presidência. O cenário com Pablo Marçal entre os candidatos, levantamento já está registrado no Supremo Tribunal Eleitoral. Pergunta sobre intenção de voto, espontânea, estimulada, rejeição, cenários de segundo turno e avaliação do governo Lula também. E a previsão aí está prevista para sexta-feira, dia 21 de agosto. Então vamos aguardar para a gente ver quais os resultados que o Datafolha vai mostrar na próxima sexta-feira. 12 horas e 49 minutos aqui em Parambu. Olha, festa de Nossa Senhora das Dores 2026 na comunidade Oiticica. Guiados por Maria, caminhada, bairro Beleza Oiticica, no dia 13, domingo, 16 horas, concentração na Capela de Santa Luzia, no bairro Beleza. Durante o percurso bairro Beleza Oiticica, meditaremos o ofício de Nossa Senhora das Dores, realizando 7 paradas para momentos de oração. 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Tema: Maria, Casa de Deus e Refúgio dos Pecadores. Lema: eis aí a luta, eis aí a tua mãe. João 19, 27. 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
2: Muito bem, ouvinte aqui lá dos Três Irmãos perguntando sobre a Estrada dos Três Irmãos. O que é que tem a Estrada dos Três Irmãos? Segundo aqui o ouvinte, Faria Júnior, fizeram a Estrada do São Francisco, mas não fizeram a dos Três Irmãos. Falamos ontem sobre esse assunto, que o ouvinte, Faria Júnior, fizeram a Estrada do São Francisco, mas não fizeram a dos Três Irmãos.

0: logo? Porque a máquina foi fazer de São Francisco, por que é que não fizeram logo? Segundo aqui a informação que nós recebemos, é que a estrada dos Três Irmãos está numa condição bem melhor do que outras estradas que não tiveram paliativos. E aí vai ficar para depois. Segundo aqui a informação, vão fazer sim a recuperação, mas no momento não. No momento a máquina vai ser utilizada para fazer estradas que estão em condições mais urgentes para recuperar. Então, a informação que nós recebemos foi essa, Maria Júnior. Agora, é verdade, o ouvinte tem razão. Se fosse eu, o administrador, diga, rapaz, já que a máquina está aí, vamos fazer essa onça logo, toda. Vamos fazer a do São Francisco, vamos fazer a dos Três Irmãos, tá certo? Vamos dar aquele grau, porque eu não transitei mais lá por lá não, companheiro Farei Júnior. Você transitou, você vai todo dia para lá. Você disse que a estrada não está horrível, mas também não está boa. Né? Não está horrível, mas também não está boa, está regular. E aí, se fosse eu, o gestor, eu dizia, meninos, olha, já que vocês estão aí, pegue aí uma patroa, uma enxedeira e vão lá fazer, vamos fazer aí o serviço. Vamos fazer o serviço logo aí. Já que estão aí, fizeram do São Francisco, fazer logo aqui dos Três Irmãos, ali ó, Uruburetama. Fazer logo tudo de uma vez só. Mas, infelizmente, eu ainda não sou prefeito, viu, ouvinte? Eu não sou prefeito. Porque se eu fosse prefeito dessa onça, Farei Júnior, eu já tinha mandado fazer as estradas e já estava todo mundo aí andando nas estradas carroçáveis, todas a pissarrada. Mas, infelizmente, eu ainda não sou prefeito. Falar em prefeito, quero mandar um alô pro prefeito lá da Vila Isabel Erasmo Lopes, sempre que pode também estar na sintonia do programa, Farei Júnior.
1: Pois é, Claudino, como você bem falou, a estrada, ela não está intransitável, não. Mas já está passando a hora de fazer um paliativo, né? Já que é uma estrada que não tem asfalto.
0: É, no caso, raspada. Paliativo já foi feito.
1: Não, paliativo que eu me refiro.
0: Tem que fazer, já tem que fazer a terraplanagem mesmo.
1: Claudinho, paliativo que eu me refiro é pelo menos dar uma raspada naquela estrada ali, como se faz nas demais, né? Eu não sei se porque já foi a pissarrada, a turma tem um olhar diferente para essas estradas que já teve um apissarramento, né? Mas é muito simples de entender, ou talvez difícil de entender. Por quê? A máquina teve lá, fez o percurso pelo São Francisco, né? É como que
0: aliança dos Três Irmãos pega a direita,
1: ali,
0: né?
1: Ali naquela escola que está abandonada, ali dos Três Irmãos.
0: Já estão criando bola naquela escola, Farei?
1: Parece que está habitada lá hoje, parece que tem uma família morando lá.
0: Ah, beleza, beleza.
1: Me parece que tem uma família morando lá. Então,
0: mas será que tem tatu?
1: Não sei, ali tem uma escola... Ali tem uma quadra esportiva e, vez por outra, eu vejo a garotada jogando bola. Foi feita uma reforma agora, uns meses atrás. Não tinha as arquibancadazinhas, foi feita uma lateral. Parece-me que tem uma família morando lá na escola. Então é mais ou menos ali, né? Já adentra ali para o São Francisco, Mameluco. Foi, ontem eu falei com um cidadão lá do São Francisco, ele dizia, rapaz, depois de muito tempo, graças a Deus... Passaram a máquina aqui na estrada. Agora tá bem melhor da gente transitar. Só a poeira tá grande demais. Mas faz parte, segundo ele.
0: Também,
1: né?
0: Ninguém aguarda.
1: Exatamente. Qual de nota você me perguntava onde foi feita aquela reforma, digamos assim, ali na barragem, lá de frente à casa do vereador Ivan Zacarias. Rapaz, a barragem ainda tá mais ou menos. Mas lá próximo à residência lá da fazenda lá do vereador Ivan Zacarias, já tá um pouco ruim. Tem motoqueiro que já sofre para percorrer por lá. Sem falar no ônibus escolar também, Claudino. Todo dia, santo dia, eu encontro o ônibus. Vai lá, vem cá. Aquelas meia banda, aquelas grotinhas e tudo mais. Então, fazer o quê? Nós já estamos pedindo há muito tempo. Eu costumo dizer, Claudino, que por mais que a gente cobre aqui, por mais que a gente debata aqui sobre alguns problemas, algumas deficiências que tem a gestão pública, eu acho que a turma só faz realmente quando eles querem. Eu acho que a turma só faz mesmo quando eles querem, né? Então tá visto aí, porque o pessoal que mora por ali, outro dia conversando com o pessoal, estamos em ano eleitoral e o eleitor, ele, com todo respeito ao eleitor, ele demonstra uma certa revolta mais no período eleitoral, né? Enquanto recebe a visita também. Depois que recebe a visita, aí parece que toma uma dipirona e se acalma, né?

0: Exato. Toma um calmante por ali e já se acalma. Então vamos aguardar. Fazer o quê? A máquina esteve lá, não fez.
1: Na verdade, a prefeitura deveria ter um cronograma para fazer a recuperação de todas as estradas por ano. Todas. Independentemente dela estar com uma grotinha a mais ou uma grotinha menos, fazer a recuperação. Porque o povo transita direto.
0: E o período é esse, Cláudio.
1: E o período é esse aqui. Se for para fazer lá para outubro, para novembro, dezembro já vem água. E aí se desmantela o negócio. Então, uma palavra aí ao senhor prefeito municipal de Parambu, tá certo? Papai, né? Foi papai agora recente, né? Tá aí bem antenado, tá com o fôlego renovado. Viu, prefeito? Mandar aí a máquina fazer aqui a estrada dos três irmãos, começando aqui na barragem do Carlinho até o pé da ladeira da Uruburetama, viu, prefeito? Então, com a palavra aí, o senhor prefeito municipal. Por falar em estradas, Maria Júnior, por falar em estradas, nós cobramos aqui muito, tanto da gestão municipal de Parambu, como da gestão lá de Pimenteiras do Piauí, recuperação de estradas vicinais que interligam esses dois municípios, né? Interligam esses dois municípios. A prefeitura de Parambu ainda não fez a recuperação das estradas da região serrana, pelo menos do meu conhecimento. Eu acredito que deve fazer, tá certo? A prefeita Lúcia Lacerda já fez recuperações em diversas áreas daquele município, mas aquela área a qual eu conheço muito bem e que transito geralmente pelo menos uma vez por semana, ainda não foi recuperada. Lagoinha ao São Gonçalo, São Gonçalo à Lagoinha, porque da Lagoinha até Pimenteiras, pese já ter muita costela de vaca, Faria Júnior, assim como é dito, né? Aquelas trepidações são formadas pela tração do veículo, ela dá para transitar. Dá para transitar. Tem muita costela de vaca, como a gente diz? Tem. Mas dá para transitar. A informação que eu recebi, Faria Júnior, não sei se é verdade ou não, até mandei aqui um salve, mandei aqui um alô para a prefeita, ela deve estar muito ocupada lá na gestão, não me respondeu ainda, mas a informação que ela vai mandar fazer a recuperação da estrada da Lagoinha até a comunidade de São Gonçalo. Interlocutores, eu não tenho essa notícia oficial, mas dizem que a partir de segunda-feira, a comunidade de Lagoinha, né, já começará a ver máquinas chegando por lá para fazer a recuperação da estrada. Agora, se você me perguntar se vai acontecer um apissarramento ou se vai haver simplesmente a passagem daquela máquina para lá e para cá, o que não muda muita coisa, se for só isso, aí eu não sei responder, porque mandei aqui uma mensagem para a senhora prefeita municipal de Pimenteiras, a dona Lúcia Lacerda, mas ela ainda não nos respondeu, não tivemos retorno ainda da prefeita. Mas se fizer, Faria Júnior, tá certo? Viu, prefeita? Se for fazer, tem que fazer daqueles moldes que a senhora fez aí da Pimenteira até a Lagoinha, fazendo o apissarramento. Se for para fazer, querida prefeita Lúcia Lacerda, só um paliativo, passando aquela máquina só mesmo para aumentar a poeira, aí não resolve. Aquele povo é um povo sofrido, viu, prefeita? Um povo sofrido, tá certo? Inclusive é um povo que, segundo a última eleição, lhe deu maioria daquela região. E a senhora precisa e deve olhar com olhos mais atentos para aquela comunidade, viu, prefeita? A senhora tem que olhar com olhos bem mais atentos para aquela comunidade. Então, a informação que eu tenho aqui, Maria Júnior, que a partir de segunda-feira vai haver lá uma recuperação da estrada. Agora, se você me perguntar, eu não sei responder se vai haver um apissarramento ou se vai ser aquele paliativo de passar a patrol para aqui e para acolá sem aterrar aquelas partes onde a gente chama de poças, né? Onde há um sedimento, ou seja, se forma aquelas baixadas ali, né? Em virtude de acumular água, o carro vai passando, vai cedendo o solo, vai deixando aquelas baixadas que a gente chama de poços, né? Então, se você me perguntar se ela vai mandar pissarrar ou se ela vai simplesmente passar a máquina eu não sei responder, mas a informação que obtive é que a partir de segunda-feira a prefeita deverá estar, né, iniciando a recuperação, pelo menos da Lagoinha até o São Gonçalo. Foi essa informação extraoficial que eu recebi. Eu queria muito bem, Pari Júnior, ter a resposta até o final do programa da senhora prefeita municipal, para saber se ela vai fazer nos moldes que precisa ser feito mesmo, para a comunidade bater palmas e aplaudir a gestão, ou se vai fazer simplesmente aquele paliativo de passar a máquina para aqui e para acolá, só abanando, como diz o velho dito popular, a areia para lá e a areia para cá. Prefeita, me responda, prefeita, aí. Eu dou essa notícia com todo prazer que a senhora vai mandar fazer o apissarramento dessa estrada, porque aquele povo, além de ser um povo sofrido, viu, prefeita? É um povo que vota na senhora. É um povo que vota na senhora, e eu acho que a senhora deve cuidar, né, muito bem daquele povo, para ter sempre essa harmonia entre a gestão municipal e o povo, que é o eleitor, e os transeúntes que ali transitam naquela estrada. Vou repetir onde é o trecho. Da Lagoinha até o São Gonçalo. Da Lagoinha até a Pimenteiras, Faria Júnior. Ela mandou apissarrar. Em certos pontos, o apissarramento já precisa ali de uma melhora. Mas em outros pontos também do percurso, ela já mandou novamente recuperar. Então, com a palavra aí a senhora prefeita municipal lá de Pimenteiras, no estado do Piauí. Vamos falar lá em Pimenteiras, no Piauí. Parece que todo mundo lá, Faria Júnior, é votado do mesmo lado, né? Com exceção aí do deputado estadual e do federal, os grupos políticos de lá, pelo que eu vi, parece que para o governo do estado e para o governo federal, parece que tanto oposição como situação vão emendar os bigodes, ou seja, vão votar nos mesmos candidatos lá em Pimenteiras, no Piauí. Parece que as exceções vai ser os deputados estaduais e federais e talvez aí um ou outro senador, mas parece que lá todo mundo tá de vermelho, viu, Faria Júnior?
0: Pois é, Claudinho. Pimenteiras, para quem conhece ou quem não conhece, uma pequena cidade, né, Claudinho, do estado do Piauí. E como você está relatando aí, essas alianças era para ser uma cidade modelo, né? Porque todos os grupos políticos do município votando em um grupo só, né? Tanto federal como...
1: Parece-me que lá todo mundo tá de vermelho. Viu, Faria Júnior? Na eleição passada não foi assim. Uma parte era vermelha, a outra parte era verde e amarelo.
0: Eu falo assim, Claudinho, porque geralmente quando se fala de alguma necessidade que o município enfrenta, a gente vê muito dos políticos, às vezes, dizer: não, rapaz, é porque a gente não tem parceria com o governo. É porque a gente vota de lado oposto. Então, por isso que eu estou dizendo. Pimenteiras com essa... Segundo você, pelo menos é o que demonstra, né, que os grupos políticos lá tanto vão votar no governo, no estado, como no federal. Então, unindo todas as forças, dá para dar uma evoluída boa o pequeno município lá de Pimenteiras, no Piauí. Começando, Claudinho, pelas estradas, né?
1: É.
0: Começando pelas estradas. É, o que...
1: é garantindo um dos direitos constitucionais do cidadão, que ele tem o direito de ir e vir.
0: Né? Exatamente.
1: Esse é um dos direitos. Eu tenho o direito à saúde, eu tenho o direito à educação, tenho o direito a ir e vir. Agora, se não tiver estrada, eu não vou poder ir, eu também não vou poder vir.
0: Então, com essas alianças políticas, todo mundo vai cobrar, né, Claudinho? Todo mundo vai ter a oportunidade de cobrar. Cobrar. Está faltando isso, está faltando aquilo. Que é como eu falei, tem município que às vezes o gestor diz: não, mas eu não tenho o apoio do governo do estado, eu não tenho o apoio do deputado fulano, do cicrano. E pelo jeito, Pimenteiras está vermelhão, né, Claudio? Vermelhão, é?
1: Tá, vermelhão. Tá, tudo vermelho.
0: Claudio, vamos para a hora certa. Daqui a pouco a gente volta com mais informações aqui no Jornal da Vale. Olha, um empresário morreu durante procedimento estético em clínica na capital cearense, Fortaleza. João Vitor Batista era cliente do espaço Michele França há 2 anos. A reportagem entrou em contato com a clínica e aguarda resposta. Cara novo, Claudina, acabou morrendo. Morreu por quê? Procedimento estético e acabou perdendo a vida.
1: É, Padre Júnior, é complicado, viu, Padre? É por isso que eu gosto de ficar, é feio mesmo, Padre Júnior, porque aí não tem perigo acaba morrer. Feura também não mata ninguém, né,
0: Padre? O empresário tinha apenas 45 anos.
1: Bem novinho.
0: Novo.
1: Novo e rico.
0: Novo e rico.
1: E agora a viúva é quem vai ter que comandar lá, né, Padre? Se realmente ele fosse casado.
0: Infelizmente, né,
1: Padre? É, lamentável, Padre Júnior. Você não tem coragem não, Padre Júnior, de fazer um procedimento estético?
0: Pra quê? Pra que isso?
1: Não. Eu quero é saber. Pra quê? Talvez pra harmonizar a face, deixar a face mais harmônica, né? Talvez aí diminuir um pouco, sei lá, a sobrancelha, o nariz, né? Sei lá. Rapaz, eu fiz uma pergunta, você só responde sim ou não.
0: Já pensou, eu feio e rico. Eu ia lá ajeitar nada, Cláudio. Eu queria saber se tá era rico. Eu ia lá ajeitar face, ajeitar nariz, ajeitar... Tirar a gordura daqui, tirar a gordura da acolá. Eu já tinha o principal, rapaz, que é o Didim.
1: O Bascui.
0: É, o Bascui. Vossa Excelência mesmo é acostumado a dizer, rapaz, onde tem o dinheiro, resolve muita coisa.
1: Resolve muita coisa.
0: Pra que eu ia querer ficar bonito e que Deus o livre acontecer o que aconteceu com esse empresário? 45 anos de idade... Acabou morrendo durante uma cirurgia plástica. É uma coisa que cada um é cada um, né, Claudio?
1: E se fosse seu compadre Luzia Costa Pires, o que é que você acha que ele faria? Se ele tivesse a condição, qual seria a plástica que o compadre Luzia Costa Pires... Ele tiraria aqueles esporão de gato dos mocotó?
0: Eu acho que sim.
1: Ele fazia uma lipoaspiração? Ele fazia uma harmonização facial? Ele diminuiria o nariz, deixaria o nariz mais empinado, aumentaria o calibre, né? Enfim, o que seu compadre faria se você, né, se ele tivesse condições?
0: Trocaria a rede, né? Comprar uma rede mais fornida, né? Comprava uma rede mais forte, né, meu compadre? Um abraço aí pro meu compadre Luzê Costa Pires, gente boa. Soares Mota com 2T. Também está com a gente.
1: Está com a gente, passada, escutando. E se fosse o Soares Mota, o que você acha que o Soares mudaria? Fazia um implante dentário, sei lá. O Luzier, ele tem cabelo bastante, né?
0: Eu acho que o Soares ele seria um colecionador de veículos.
1: De veículos.
0: De veículos. Eu acho que se ele fosse
1: Mas não, eu tô querendo tô falando aqui é de procedimentos estéticos.
0: Ele continuava feio mesmo, ia colecionar os carros dele e pronto, Claudinho.
1: E pronto, não e gastaria pronto. O dinheiro dele não, né?
0: Não gastaria o dinheiro dele.
1: Plástica
0: não.
1: Beleza. Vamos aqui à hora certa, já mais informações aqui dentro da programação.
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1: 13 horas agora, mais 10 minutos em Parambu.
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0: São 13 horas agora, mais 27 minutos aqui na cidade de Parambu. É o nosso programa informativo, o Jornal da Vale, levando as informações para os senhores e para as senhoras que sintonizam o nosso canal. 87,9, a sua melhor estação de rádio do universo. Mandar aqui um alô para o doutor Marcos Torquato, está na sintonia do nosso programa. Alô, doutor. Boa tarde para o senhor, como é que tá? Tudo bem? Tudo na paz? Tá tudo sob controle, né? Graças a Deus. Doutor Marcos Torquato, todo dia está lá na escuta do nosso programa, acompanhando aqui a programação da sua melhor estação de rádio do universo. Mas sempre que pode, ele está antenado aqui com a gente, viu, Farei Júnior? Doutor Marcos Torquato, advogado previdenciarista, um dos excelentes advogados que tem Parambu, estado do Ceará e o Brasil. Inclusive, você que está escutando o programa, se está com algum problema junto ao INSS, vá na dica do Claudino Salles. 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Um abraço, doutor! 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Só lembrando que ele também atende aos sábados pela manhã. 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
1: 13 horas agora, mais 30 minutos aqui em Parambu. Vamos continuando o nosso programa informativo, trazendo aqui alguns comunicados. 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
0: A hora agora são 13:34, tem convite, você é convidado para mais um culto a Deus. Será hoje no ponto de pregação da Queimada Grande, às 19 horas. Vamos juntos adorar o Rei dos Reis, grato Igreja Presbiteriana Central. Tá todo mundo, portanto, convidado. Tem aqui um comunicado de falecimento. Tem um comunicado aqui de falecimento, Faria Júnior. Deixa-me ver se eu consigo aqui. Nota de falecimento. Agora sim. Nota de falecimento. Os familiares de José Gonçalves de Oliveira, conhecido como Zé Neném, comunica que o mesmo faleceu hoje e está sendo velado em sua residência na Rua Francisca Carvalho Dorônia. O sepultamento será nesta quinta-feira, 20, às 8 horas da manhã, no cemitério da localidade de Miranda. Tem nota de falecimento. Nota de falecimento. Os familiares de José Gonçalves de Oliveira, conhecido como Zé Neném, comunica que o mesmo faleceu hoje e está sendo velado em sua residência na Rua Francisca Carvalho Dorônia, no centro. O sepultamento será nesta quinta-feira, 20, às 8 horas da manhã, no cemitério da localidade de Miranda. A família enlutada desde já agradece a todos que comparecerem ao ato de fé e solidariedade cristã. Bom, o senhor José Neném, Faria Júnior, inclusive, é ouvinte do nosso programa. Ele já é um senhor idoso. Eu acho que o senhor José Neném já estava na casa dos 90 anos. Então, lamentamos profundamente, queremos levar os nossos sinceros votos de pesar à família do senhor Zé Neném, né? Da família do seu Zé Neném. Para quem não sabe, Faria Júnior, ele mora, ou morava no caso, né? Ali, bem naquele, quase que no semáforo que interliga ali a rua Francisca Carvalho com a rua Ildebrando Alves Caracas, né? Ali quase que de frente, na verdade de frente, aquela loja de veículos ali. Então queremos levar à família os nossos sinceros votos de pesar. Faria Júnior.
1: 13 horas 38 minutos, mais informações aqui no programa. Claudinho, ontem nós falávamos da paralisação de bancários, não é isso? E os bancários do Ceará anunciou paralisação de 24 horas para amanhã, quinta-feira. Reivindicação de direitos, os bancários do Ceará decidiram realizar uma paralisação de 24 horas na próxima quinta, dia 20. A decisão foi tomada na noite desta segunda-feira, dia 17, durante a assembleia da categoria. Após os trabalhadores rejeitarem uma proposta apresentada pela Federação Nacional dos Bancos, a FENABRAN, a paralisação faz parte de uma mobilização nacional dos bancários e tem como objetivo pressionar os bancos por uma nova proposta para a categoria. Nesta terça-feira, dia 18, o Comando Nacional dos Bancários e a FENABRAN realizaram a 8ª rodada de negociações da campanha nacional 2026. Entre as reivindicações estão reajustes salariais acima da inflação, melhorias na participação dos lucros e resultados, PLR, e nos auxílios alimentação e refeição. A categoria também cobra avanços em remuneração e benefícios, além de medidas relacionadas às condições de trabalho, emprego, saúde, segurança e igualdade de oportunidades. Em Fortaleza, os bancários devem se concentrar a partir das 8 horas da quinta-feira em frente à Caixa Econômica Federal da Avenida Santos Dumont, no bairro Aldeota. O endereço informado pelo Sindicato dos Bancários do Ceará é Avenida Santos Dumont 2772. Segundo a categoria, a mobilização busca pressionar os bancos a apresentar uma proposta que contemple as reivindicações dos trabalhadores e leve em consideração o desempenho econômico do setor. Então tá aí, Claudino, informação de que os bancários do Ceará estão anunciando uma paralisação de 24 horas para o dia de amanhã, quinta-feira.
0: Aqui para Parambu, como nós já dissemos, não haverá adesão. Não haverá adesão. Não sei dizer também, Faria Júnior, se Tauá vai aderir. Mas essa paralisação vai acontecer. Ela não é total, é parcial, né?
1: A informação é que são os bancários do estado do Ceará. Né? Então, Parambu, Tauá é Ceará, eu acredito.
0: Nem sempre
1: pelo
0: todo
1: menos
0: mundo
1: uma paralisação de 24 horas.
0: Mas no caso aqui do Parambu, nós já temos essa informação, não vai haver adesão. Ou seja, a programação, o atendimento vai ser normal. Foi isso que nós escolhemos junto ao Bradesco, que de verdade é o único banco que nós temos aqui, né, Parejo? Nós temos também um banquinho, entre aspas, né? Banco do Brasil, mas é que nem peito e homem, não serve por muita coisa não, né, Faria Júnior? Então, aqui a agência Bradesco, tá certo? Não haverá interrupção do funcionamento, vai funcionar normal. Agora, lá para Tauá, aí eu não sei. Bom, então tá aí as reivindicações que a categoria quer. Na verdade, todo mundo quer um pouquinho de qualidade de vida, né, Faria Júnior? Um dinheirinho a mais, e etc, coisa e tal, participação nisso, participação naquilo, e etc, coisa e tal, Faria Júnior.
1: É porque o salário, ele só é aumentado em ano em ano, né, Claudinho?
0: O salário... Oficialmente, sim.
1: Né?
0: Mas isso não quer dizer que o banco não possa melhorar.
1: Não possa melhorar, né?
0: A condição já está dizendo que é o mínimo, né?
1: Exatamente.
0: É o salário mínimo.
1: Para os funcionários, né?
0: Exato.
1: Já que são empresas que arrecadam muito, né, Claudinho?
0: É um pouquinho.
1: Muito lucro, né?
0: É um pouquinho. É lá essas coisas também, é um pouquinho, né, Parejone? Foi 100 e quantos bilhões que recuperaram por ano?
1: Mais de 100.
0: Mais de 100.
1: Mais de 100. No ano 2025.
0: É um dinheirinho bom, né? 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
1: 13 horas agora, 47 minutos. Vamos já a informações da área policial. Mas eu chamo antes a atenção de você, cliente. 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
0: Muito bem, já são 13h50, vamos às notícias do plantão policial.

13 horas agora 51 minutos. Vamos aqui dar um giro nas informações da área policial. Olha, mais uma sessão do júri realizada nesta quarta, dia 19, lá em Itauá. O Fórum Doutor Fábio Augusto, em Itauá, sediará nesta quarta-feira, hoje, começou 8h30, uma sessão do Tribunal do Júri no Banco de Réus. Estará Tiago Noronha Caracas, que responde processo pela morte a tiros de Maria Antônia da Paixão, crime ocorrido em 2018 em Vila de Marreca, zona rural de Itauá. Mais informação da área policial, olha, acidente envolvendo carro e motocicleta deixa criança ferida no centro de Itauá. Um acidente de trânsito envolvendo um carro e uma motocicleta registrado por volta das 17h33 desta terça-feira, 18, no cruzamento da rua Coronel Domingos Gomes com a rua Farmacêutica Neném Borges, próximo à Caixa Econômica Federal, no centro de Itauá. Informação de que Borges, próximo à Caixa Econômica Federal, no centro de Itauá. Informação de que

Na motocicleta também estava o filho do condutor, uma criança, e sofreu algumas escoriações pelo corpo e apresentava suspeita de fratura na perna esquerda. A equipe do Procidadania realizou os procedimentos legais no local. Também esteve na ocorrência a Romo e acionou a ambulância do SAMU. A criança e o pai foram socorridos e encaminhados ao hospital Dr. Alberto Feitosa Lima para atendimento médico. As partes envolvidas entraram em acordo quanto aos danos materiais. A motocicleta conduzida por Breno foi recolhida ao pátio da AMTT por apresentar restrições. Foram essas as informações da área pública.

0: conclui o nosso programa por hoje, parabenizando quem hoje está aniversariando.
1: Olha, de nova idade hoje, parabéns José Júnior, hoje trocando de idade. É, Tauana Graziele Ferreira, no bairro Brasília. Cauã, também no bairro Beleza. Railda, na Francisco Carvalho. Wilson, na Serra do Escondido. E Assis, lá em Oiticica. Parabéns para todos que trocam de idade hoje. Feliz aniversário.
0: Final de programa, a gente volta amanhã, se Deus quiser, com mais um programa informativo. Um abraço a todos e até lá.

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3: Hora certa agora em Parambu, 14:01.
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0: Muito bem, tá legal. Agora 14:05. Boa tarde, Parambu. Boa tarde, você ouvindo a 87,9. Começa agora o maior show do rádio. Muita música a partir de agora, hoje, quarta-feira, 19 de agosto do ano 2026. Eu sou Faria Júnior, vou ficar com você até às 4 horas e muito sucesso. Vou tocar aqui no rádio, tá bom? Para você que tá do outro lado, a fim de participar e interagir comigo, o nosso telefone é 889-9664-7666. Você pode ligar de onde você estiver e pedir a sua música, fazer o seu oferecimento e conferir aqui nas ondas do rádio. Mais uma tarde quente de quarta-feira e o programa tá só começando.
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0: Olha, você que se liga comigo, muito bem-vindo. Tá no centro, tá nos bairros, tá no interior, onde quer que você esteja, muito obrigado. Às 15 horas tem aquela sequência musical, meia hora de música. Daqui a pouco vou estar registrando seu aniversário, tá bom? Então fica ligado, não sai daí. Você, internauta em todo o Brasil, pelo site ou pelo aplicativo, nós temos ouvintes com a gente também em outros países do mundo afora, pelo site www.fmvaleparambu.com.br e também pelo aplicativo Rádios Net. Se liga nessa, vem comigo.

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1: Vamos que vamos, sou eu com você, 2:07. Eita, musicão, essa é boa. Zezé de Camargo, irmão da Lu.

0: Vamos que vamos, agora 14 mais 21, 12 e 21 em Parambu, tarde de quarta-feira. Você aí do outro lado, ligado comigo, ouvindo as melhores músicas. Tocamos aí Mariana Facundes e Daniel, a música Pinhão, Todo Tatuado, Alícia, Matheus Fernandes, Matias Damásio e Natan, a Lua. Teve Zezé de Camargo, Irmão da Lua, Amigo das Estrelas. A Cortina Vale tá bom demais. Tá no interior, na cidade, região serrana, sertão. Todo em Amuns, ao nosso sinal chega, o nosso muito obrigado. Lá na Serra dos Araújos, região serrana de Parambu, quem tá me ouvindo é o Neto Araújo, nesse momento tá lá. É, pesando goma, né, Netão? E me ouvindo. Bom trabalho para você, meu amigo, boa tarde. Valeu aí pela sintonia. Demais aí na Serra dos Araújos me ouvindo. Forte abraço. Ouvindo a programação, né, Neto? Que bom, coisa boa. Abraço lá pra Dona Maria. Dona Maria, lá na Serra dos Araújos. Bastiana, Damião. Estão todos me ouvindo. Charles, a Nena, a família toda. Que bom, obrigado. É o Ed, a Toinha, toda a família. Felipe, com a esposa. Demais que estão aí ligadinhos no programa da tarde com Faria Júnior. O nosso muito obrigado. Lá na Serra dos Cariás, quem tá com a gente também é o meu amigo Nildinho. Alô, Nildinho. Vai curtir daqui a pouco mais uma vez. Mariana Facundes, Daniel cantando Pinhão, Todo Tatuado, aqui na programação da Mais Ouvida. Quanto isso, pega o telefone, liga, participa, 88996647666, lá em Campo Grande. Carlos Bezerra tá me ouvindo. Que bom, valeu aí pela sintonia. 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
1: É uma coisa para você se acostumar.
0: Aquele boa tarde também para todos na Serra dos Rodrigues, meu amigo Luiz, a Nilda, toda a família. Abraço para Nônia, seu Amâncio, todos os demais que estão aí. Ao amigo Zé, a Dia, todo mundo ligadinho. Serra dos Cotês, Serra das Moças, área norte também, ouvindo o programa, área sul. O nosso muito boa tarde. Vamos que vamos, tem música, tem Christine Ralph, Sou Eu. Essa música é de 1992. Musicão para você ouvir aqui na melhor. Aumente o volume e confira comigo.

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Vamos nessa agora, 14 mais 48. Tocamos aí Grelo, O Rosto e o Resto. Teve Geninho, Mariana Facundes, Pião Todo Tatuado, Priscila Senna e Gustavo Lima, Doce Mel, Péricles, Graveto, Pagode do Pericão 2. Música boa, né? Cristi Ralph, Sou Eu. 14 mais 48, Rádio Mania, muita música, alegria. Descontração é aqui. Eu vou estar aqui até 4 horas, viu? Então sintonize e fique ligado, porque a música não vai parar de tocar o tempo todo para você que curte com a gente aí a frequência 87,9. Quanto isso, ouvinte interagindo, participando, Laércio de Altamira está curtindo o programa. João também está no Alto Bela Vista, né, João? João Mototáxi, forte abraço para você. Muito obrigado pela audiência, tá bom, João? Aí no Alto Bela Vista. 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Vou dar boa tarde aqui para Daniele, seu Francisco e as meninas lá nos Três Irmãos, sempre me ouvindo, que bom, né? Raimundinho e também a dona Francisquinha lá nos Três Irmãos, lá no mercadinho do seu Raimundinho, né? Um abraço lá para eles, pessoal do São Francisco e Arena, todo mundo ligado, que bom, hein? Bruna Gonçalves, Zé Neto e Cristiano, Só Porque Eu Bebi, música nova.

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3: Hora certa, pontualmente 15 horas.
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0: Programa agora 3 horas, tô por aqui até 4 horas, hein? São 3:08 agora, hora certa, aqui na frequência 87. 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Olha, mandar boa tarde aqui para Maria, o Emanuel e também o Lucas, lá na Serra da Uruburetama. Estão sempre ligados no programa, né, Maria? Tudo de bom para você. Deus abençoe, ótima tarde, tá? 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Fala com o Ariel, lá na RR Mecânica. 3:10, Serra dos Lopes, pessoal ouvindo o programa Serra dos Batistas. Abraço aí pra você da Serra do Escondido, também curtindo o programa. Todo o pessoal do Posto Ceará, o nosso, muito boa tarde. Tem música? Tem sucesso chegando, meia hora de música agora. Nós tocamos agora por Claudinei, Juliana, Coisa da Ia, Bruno Marrone, Bruna Gonçalves e Zé Neto e Cristiano, Só Porque Eu Bebi. Música boa aqui na programação. Fique ligado. 3:10 agora, vamos ouvir.
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1: Vamos que vamos, Vale FM, programa Rádio Manias, Zé Armando Sozinho Nunca Mais. Essa daí foi pra Adriana, lá no Riacho do Juazeiro, junto com a família, curtindo o programa, ela gosta, né? Zé Armando, tá, Adriana, pra você, Sozinho Nunca Mais. Felipe Amorim, Bim, AP 1001, com Marília Mendonça. Gustavo Lima, Bala Alojada, teve Forró Ale, Cabeça de Gelo, A Distância, Os Travessos, Amado Batista, Se Não For Por Amor, Desejo Menina Baby, lá no comecinho teve É Bom Lembrar, com Devinho Novaes. Tá na Vale, tá na Melhor, você que tá aí via internet, pelo site ou pelo aplicativo nos ouvindo, muito boa tarde, sempre bom ter você comigo, sempre bom ter você aí curtindo o programa e a gente fica feliz, né? E bom, daqui a pouquinho tem Toninho Ferreira aí pra Adriana, que tá nos ouvindo lá no Riacho Juazeiro, vai curtir com o Daniel, com o Cauã, seu filho, e também com seu pai, seu Chico Laura e toda a família lá no Riacho do Juazeiro, né, Adriana? Forte abraço, querida, obrigado, boa tarde, valeu mesmo aí pela audiência. Segue comigo, segue na Melhor, são 3:38 aqui na Número 1.
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1: É o Rádio Mania, programa da tarde, tá aí. Você que gosta de música de verdade, sintoniza na melhor. Todo dia, de segunda a sexta-feira, temos esse encontro marcado, eu, você, claro, e o melhor sucesso. Tocamos Rebelde, Salva-me pro Laércio lá de Altamira, Joelma voando pro Pará, foi pro Carlos Bezerra, ele que tá lá no Campo Grande, ele e sua mãe Maria, um forte abraço. Tocamos Iude, é a música Absurdo. Toninho Ferreira, às 4 da manhã, para Adriana, que tá no Riacho Juazeiro, ouvindo o nosso programa também. Que bom, né? Programa chegando ao final, na sequência, muito forró, no programa Rochando Forró, de 4 às 5h30. A Jumania tá de volta com você amanhã, se Deus quiser, depois do Jornal da Vale. Música, alegria, descontração, a melhor comunicação, você confere aqui com o Faria Júnior e o Rádio Mia. Para fechar o programa, onde quer que você esteja, muito obrigado pela sintonia, audiência. É bom ter você comigo. Por isso, fica ligadinho. Saudade Positiva com Mari Fernandes. Para fechar o programa de hoje. Abraço a todos. Até lá. Tchau, tchau. Pra quem tá

0: Muito obrigado, BH!
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2: Hora certa em Parambu, 16 horas.
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0: Muito bem, vamos que vamos. Boa tarde, meus senhores, minhas senhoras. Alô, minhas cabritinhas. Alô, você ligadinho no Só Forró.
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0: Vá tirando aí as cadeiras pro lado do tamborete, pro outro. Estamos lá a partir de agora, 4 horas mais 5 minutos. Hoje, quarta-feira. Hoje é dia 19 de agosto, ano 2026. 87,9. Abraçando você, ligado comigo em toda a cidade, em todo o nosso interior, querido. Eu sou Faria Júnior, vou ficar com você até 5h30. Sai daí não, aumente o volume porque o forró não vai parar de tocar. Estamos pelo aplicativo, estamos pelo site da rádio para você ouvir aonde você estiver, em qualquer lugar do Brasil e do mundo. Nós estamos aqui para fazer o forró acontecer nas ondas da sua 87,9. 4 horas, 6 minutos, 9 6, 6, 4, 7, 6, 6, 6. Esse é o nosso.

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0: Mari Fernandes.
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0: 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Eita, menino, deu foi sono, viu? Abraçando você ligado em todo o nosso Ceará, em todo o Brasil. Alô, alô, você em todos os estados do Brasil afora. Radios todos aí curtindo o lidão das tapioca, né? Eu vou tocar Cirana e Cirina. Eu gosto de tocar um forrozinho das antigas de vez em quando, né? Pra você curtir. Cirano e Cirino. É, aqui do Só Forró. O que nós vamos trazer? Hein? Casa Separa, essa é boa, o que vamos. Alô, Joãozinho do Óleo, alô, alô, Nildinho, lá na Serra dos Cariados, curtindo nosso programa. 4h22, arrochando.

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2: Sou eu com você, 4h41. Diga seu juiz, Evaldo Silva e Eliel. Teve também aí sucesso do Banda Aquários, Tem Gente, Limão com Mel, Tentei Te Esquecer. Casa Separa, do Cirano e Cirino. Meu amigo Carlos Bezerra tá lá no Campo Grande, tá com o radinho ligado, curtiu aí? Gostou da sequência de forró, cara? Forró é das antigas, meu patrão. Os forró de hoje eu vou lhe contar. É daquele jeito, viu? Mas os forrozinhos das antigas, bom demais. Um abraço aí pra você, Carlos. Sempre ligadinho no Só Forró. 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Escritório Dr. Marcos Torquato, galera sempre me ouvindo por lá, um grande abraço. Obrigado pela sintonia. Feijão Gordo, seu Luiz Simão, meu amigo, véio, gente boa, rapaz, tem que ir lá tomar um café, mas seu Luiz, saber como é que tá as coisas, né, seu Luiz? Um abraço pra você. Pessoal de Morada Nova, Extrema, Citola, Montesion, alô, você da Oficina Dois Irmãos, Jandiel e toda a galera boa lá da Oficina Dois Irmãos. 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Pessoal lá de São João, Capivara 1 e 2, alô Rodrigo, Naldo, toda a família ali no bairro Beleza, acompanhando o nosso programa, né, Rodrigão? Um abraço, meu amigo. Muito obrigado aí pela sintonia aqui no programa Arrochando no Forró. Vamos embora, tem forró. Sonho de amor, Zé Cantor, solteirona. Vamos embora, Arrochando no Forró.

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0: Oi, o boi te pega, Francis Lopes.
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2: E essa também é boa, escuta aí, ó.

0: Daí o sucesso com ela, Mari Fernandes. Tortura, Cavalo Alado, Gleidson Gavião, Francis Lopes, Recordações de Vaqueiro, Júnior e Jorge Tarcísio, Duas da Manhã lá no começo. Um Sonho de Amor, né? Forró na programação da Mais Ouvida. 2:05. Seu Evaristo e Dona Valda lá no Facundo 3, um forte abraço. Vou deixar você com muito forró ainda até 5:30. 5:30 tem o Violas Mil Brasil, depois tem um Vale Momento Evangélico, fechando a programação de hoje até às 19:00, tá bom? Que Deus nos abençoe, amanhã eu estarei de volta com você, 16:00, o comando do Só Forró. Sai daí não, mais meia hora de forró dentro do seu radinho, tá bom? Que Deus abençoe, que Deus nos proteja, nos guarde, nos livre de todo mal. E amanhã eu estarei na comunicação, 16:00, no Só Forró. Até lá, tchau, tchau.
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1: Hora certa agora em Parambu, pontualmente 17 horas.
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Meus irmãos, nós vamos abrir a palavra de Deus, a carta de Paulo aos Filipenses, capítulo 4, versos 6 e 7. O apóstolo Paulo escreve: não andeis ansiosos de coisa alguma, em tudo, porém, sejam conhecidas diante de Deus as vossas petições, pela oração e pela súplica com ações de graças. E a paz de Deus, que excede todo o entendimento, guardará o vosso coração e a vossa mente em Cristo Jesus. Amém. Nosso tema é: como você pode ficar livre da ansiedade? A Organização Mundial de Saúde declara que 50% das pessoas que passam pelos hospitais são vítimas das chamadas doenças psicossomáticas, são vítimas da ansiedade. Rolumei, notório psicólogo cristão, disse que a ansiedade é o maior problema desta geração. A ansiedade atinge pessoas de todos os estratos sociais, de todos os credos religiosos e de todas as faixas etárias. Hoje estamos vendo até as crianças vivendo com ansiedade, e também puderas. A meninada hoje tem uma agenda intensa, intensa. É Kumon, é natação, é esporte, é isso, é aquilo. E às vezes a meninada está estressada, sabia? Eu gosto de brincar com as crianças, e um dia eu chego em Vitória, lá na igreja, e tinha uma criança brincando sozinha, absorta ali, e eu me encostei nela e disse: filha, que vidona, hein? Ela voltou-se brava para mim e disse: o senhor é que pensa. Estava estressada, coitada. Não é fácil, não. Os jovens estão estressados, ansiosos. Que carreira vão escolher, que profissão vão abraçar, se casa, se não casa, se casa agora, se casa daqui a 10 anos. Os casados também estão ansiosos. Como vamos fazer? Vamos ao nosso pé de meia? Se estabilizar financeiramente? Se vamos ter filho agora, se não vamos ter? Se o cachorrinho vai substituir filho? Essas coisas. As pessoas idosas estão ansiosas também. Medo da solidão. Medo do abandono dos filhos na velhice. Medo se vai ter dinheiro para pagar o plano de saúde ou não vai. Tem gente que tem medo de viver, tem medo de morrer. Tem medo de solidão, tem medo de multidão. A ansiedade está tomando conta das pessoas. Agora, o que não é ansiedade? Ansiedade não é ser previdente. Você precisa ser previdente. A formiga, que é um animal irracional, é previdente. Ela trabalha no verão para armazenar para o inverno. Ser ansioso não é você trabalhar intensamente. Não é deixar de enfrentar a dificuldade da vida. Então, como é que é esse negócio de ansiedade? Por que que a ansiedade vem? Penso eu que a carta aos Filipenses nos ajuda a entender isso. Primeiro, diagnóstico da ansiedade. A ansiedade é resultado de olharmos para os problemas da vida em vez de olharmos para Deus. Essa é a grande mensagem do capítulo 1 de Filipenses. Circunstâncias difíceis, você não administra, né? É uma doença, é um acidente, é uma separação, é um luto, é um emprego que é tirado de você quando você precisar sustentar sua família. O apóstolo Paulo enfrenta muitas adversidades no capítulo 1, porque ele chega em Roma, como era seu sonho chegar, mas chegar como missionário para ficar com a igreja, ser enviado para a região da Espanha, mas chega algemado, chega preso. A circunstância é carrancuda. Ele está colhendo aquilo que ele não esperava colher naquele momento. Mas ele não olhou para a circunstância com as lentes escuras do pessimismo. Ao contrário, ele transformou a circunstância num instrumento de bênção para outras pessoas. E ele escreveu dizendo: eu quero que vocês saibam que as coisas que me aconteceram têm contribuído antes para o progresso do evangelho. Então ele não permitiu que as circunstâncias determinassem os seus sentimentos. E se você tirar os olhos de Deus e pôr os olhos na circunstância, como Pedro, você naufraga. Como Geazi, você vai dizer: ai de nós, maiores são os que estão contra nós, que estão conosco. Segundo, ansiedade, de acordo com Filipenses 2, é fruto de relacionamentos estremecidos,
Olha comigo o capítulo 2, versos 3 e 4, que Paulo diz assim: nada façais por partidarismo ou vanglória, mas por humildade, considerando cada um os outros superiores a si mesmo. Não tem vista o que é propriamente seu, senão também cada qual que é dos outros. Parece-me que a igreja de Filipos, embora fosse parceira de Paulo, a igreja que mais cooperou com o ministério de Paulo, para fora dos portões era uma igreja maravilhosa, mas para dentro dos portões, os crentes estavam batendo cabeça. Para você ter uma ideia, no capítulo 4, verso 2, Paulo chega a dizer: rogo a Evódia, rogo a Sinti, que pensem em concordamento no Senhor. Alguém já disse que quando as mulheres começam a brigar, é porque o negócio está feio mesmo. Duas irmãs da igreja, líderes da igreja, estavam batendo cabeça, não estavam se entendendo. Aqui Paulo diz que havia na igreja partidarismo, vanglória, gente que só pensava nela mesma, não no que era dos outros. E esses problemas de relacionamento, irmãos, eles existem ainda hoje, dentro da nossa casa, na nossa parentela. Quem aqui que tem parente que nunca brigou uns com os outros? Nos ensine, vamos lá, fazer um curso com você para aprender. Isso gera o quê? Gera ansiedade. Relacionamentos estremecidos. Como é que você lida com gente que não gosta de você? Gente que critica você? Eu li certa feita que o primeiro-ministro da Inglaterra, Winston Churchill, que foi um cara estratégico num tempo dramático do seu país, mas tinha uma mulher que tinha muita raiva dele, muito ódio dele. E um dia essa mulher resolveu mandar para ele um recado. E disse assim: se eu fosse sua mulher, Winston Churchill, eu botava arsênico, eu botava veneno no seu chá. E ele respondeu para ela: se você fosse minha mulher, eu bebia. É, negócio da hora que pega. Senão você vai ficar estressado, ansioso. Terceiro, ansiedade, por que ela vem? Capítulo 3, versículo 19 de Filipenses diz assim: o destino deles é a perdição, o Deus deles é o ventre, a glória deles está na sua infâmia, visto que só se preocupam com as coisas terrenas. Preste atenção, só se preocupam com as coisas terrenas. Tem gente que só pensa em cifra, ele levanta de manhã até dormir, ele só pensa em dinheiro. O Deus dele é o dinheiro, ele vive pelo dinheiro, ele ama o dinheiro, ele morre pelo dinheiro, ele mata pelo dinheiro, ele se corrompe pelo dinheiro. Ele vende a alma dele para o diabo por causa de dinheiro. Ele vende a consciência dele por dinheiro. E nós estamos vivendo nessa geração. Geração materialista, consumista. Para você ter uma ideia, na década de 50, nós consumíamos 5 vezes menos do que consumimos hoje. E não éramos menos felizes, não. Quer um exemplo? Alguns, como alguns aqui, poucos eu tenho certeza, como eu fui criado na roça, na região rural. E numa época de pobreza, que eu me lembre, eu só tive um brinquedo comprado em loja, carrinho de plástico. Posso lhes garantir que meus pais não precisaram me levar para o psicólogo por causa disso. Feliz. Agora, hoje, uma criança nasce sem brincadeira. No dia que ele nasce, ele já tem mais brinquedo que ele consegue brincar a vida inteira. Você dá um brinquedo para uma criança hoje, ele brinca uma hora, encosta no canto, é sucata, e quer outro. E se você não der, ele entra em crise emocional, tem que levar para o psicólogo. Na década de 70, 70% das famílias dependiam apenas de uma renda para manter toda a casa. Hoje, mais de 70% das famílias dependem de duas rendas para manter o mesmo padrão. Ou seja, o luxo que nós queremos viver é que nos traz toda essa angústia de ansiedade com respeito às coisas materiais. Então, preste atenção nisso. A Bíblia diz que se você amar o dinheiro, você nunca vai ficar satisfeito. Sempre vai ter um buraco maior no seu coração. Uma insatisfação maior na sua alma. Você nunca vai ter o suficiente. Há um fato muito curioso na história, com respeito ao Dr. John Rockefeller, que foi o primeiro bilionário do mundo. Quando ele morreu, um curioso foi ao cemitério para perguntar para o contador dele algumas coisas. E aí, com muito custo, conseguiu encostar perto do contador do Rockefeller, no sepultamento do Rockefeller, e conseguiu perguntar: e aí, cara, me conta, quanto é que o doutor John Rockefeller deixou? O contador, muito espantado pela pergunta tão óbvia, respondeu: camarada, ele deixou
tudo. Ele não levou nem um centavo. Você não trouxe nada, você não vai levar nada para esse mundo. Então não fique ansioso com o que você vai comer, vai beber, vai vestir. Deus diz, você quer saber como é que se come? Olha para os pássaros. Eles não semeiam, eles não colhem, eles não têm celeiro, eles não têm dispensa. E eles não ficam chorando, mingando não, eles cantam. Porque sabe que o Pai vai suprir. Você quer saber como se veste? Olha os lírios do campo. Eles não fiam, eles não têm faca de roupa. E nem Salomão em toda a sua glória se vestiu como qualquer deles. E Jesus diz, vocês valem muito mais do que os pássaros. Vocês valem muito mais do que as flores. Então calma o coração. Não fique ansioso não. Agora, ansiedade, ela é resultado de duas coisas. Alguém já disse que nós, com respeito à ansiedade, estamos crucificados entre dois ladrões. A culpa em relação ao passado e a preocupação em relação ao futuro. Tem gente que vive ansiosa porque nunca resolveu os dramas do passado. São traumas, são feridas, são mágoas, são recalques de um abuso sofrido, de uma injustiça sofrida. E esse negócio nunca ficou resolvido no coração. E a pessoa vive ansiosa, angustiada, prisioneira. Porque lá no passado tem uma culpa. Ou de um erro que praticou, de um pecado que praticou, de uma deslizada na vida. E aqui nunca foi tratado, nunca foi resolvido, nunca pediu perdão, ou nunca recebeu o perdão, ou nunca perdoou a si mesmo. Fica ansioso. Ou em relação ao futuro, estou preocupado, como é que vai ser? Como é que não vai ser? Será que eu vou ter dinheiro? Será que eu não vou ter dinheiro? Será que eu vou ficar doente? E se eu ficar doente? E se eu sofrer um acidente? E se isso? E se aquilo outro? E a pessoa vive conjecturando problema, preocupado com o que não aconteceu ainda. Quais são os sintomas da ansiedade? Quando Paulo diz, não andeis ansiosos, a palavra ansiedade, na língua grega, significa puxar em direção oposta, estrangular, sufocar, asfixiar, tirar o oxigênio. Por exemplo, como é que você reage com respeito à ansiedade? Você fica ansioso diante de um desafio da vida?

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2: Dezenove horas e 12 minutos.
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2: 19 horas e 22 minutos.

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0: 20h24.
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2: 20 horas e 35 minutos.

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